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0: Vinde a mim, vós todos que estáis aflitos. Mateus 11, 25 a 30. Texto de Frei Luiz Turra.
1: Meu jugo é suave, meu peso é leve.
2: Jesus reprova os fariseus porque amarram fardos pesados e insuportáveis e os põem nos ombros dos outros, mas eles mesmos não querem movê-los, nem sequer com o dedo. Na verdade, ele também tem um jugo a propor. Tomai sobre vós o meu jugo. Diga-se de passagem, um jugo nada leve. Jesus mesmo diz: se alguém quer vir após mim, renuncie a si mesmo, tome sua cruz e siga-me. Porém, em Jesus há uma diferença fundamental. Ele foi o primeiro a tomar o jugo e carregá-lo. Ainda hoje, garante levá-lo conosco. Por isso, pode afirmar que seu jugo é suave e seu peso leve.
0: Vinde a mim. Hoje, como sempre, Cristo caminha conosco. Quem se arrasta atrás de seu jugo com fugas e desculpas é derrubado pelo tédio e abatido pela solidão. Jesus Cristo é o companheiro desta grande viagem que é a vida. Entre vós está alguém que vós não conheceis. João 1, 26. Jesus está sempre ao nosso lado, carregando conosco o peso da vida, mesmo quando não o vemos, mesmo quando julgamos que se afastou, mesmo quando finge que vai embora, como o fez com os discípulos de Emaús. Haveremos de reconhecê-lo se o nosso coração não se contenta com a terra, se a nossa inteligência não se fecha à luz que vem do alto. Com ele, a vida resgata sua leveza. Então, ele será o companheiro de nossa travessia, que não nos permite desanimar, nem permanecer caídos.
1: Vinde a mim, vós que estáis aflitos.
2: Oração. Senhor, vós nos dissestes: vinde a mim, vós que estáis aflitos, e eu vos aliviarei. Meu jugo é suave, meu peso é leve. Vinde a mim. Viemos ao vosso encontro com nossos cansaços para buscar alívio. Carregamos convosco o peso de nossa vida para encontrar leveza e agilidade. Aqui estamos com o jugo de nosso compromisso de fé para apoiar-nos em vossos ombros. Senhor, sabemos que a porta larga e o caminho fácil conduzem à perdição, mas o caminho estreito, trilhado com a cruz do amor, nos leva para a ressurreição.

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1: A quem mais foi dado, mais lhe será pedido. Evite indagar, porque a uns muitas coisas foram dadas a mais do que a você. Há quem carregue na vida mais saúde, ou mais beleza física, ou mais riqueza, ou mais amigos, ou aparente mais felicidade. A quem mais foi dado, mais será exigido e cobrado. Contente-se com o que você ganhou. É mais importante que você aumente o pouco que recebeu do que ter muito a enterrar, como aquele coitado que não trabalhou sobre os talentos recebidos e, por isso, não mereceu a recompensa.

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ser cada dia melhor. Jamais queira ser pior do que o outro. A sua vocação é o bem, não o mal. Você tem de se esforçar por ser bom, cada dia melhor. Mas isto não o tente a se presumir, em hipótese alguma, como sendo melhor do que os outros. Seja, mas não ostente por tola vaidade. Seja para dar exemplo e atrair os outros ao caminho do bem. Seja tão bom que o seu semelhante consiga ver em você o milagre da bondade divina. Seja tão bom que consiga afastar os outros do mal.

0: Em nome do Pai, do Filho e do Espírito Santo.
1: Amém.
0: Ó Santa Mãe de Deus e também nossa, nós vos veneramos com o sugestivo título de Nossa Senhora dos Impossíveis, porque sois Mãe de Deus, Virgem e Mãe, Imaculada Conceição. Privilégios que não foram concedidos a nenhuma outra criatura, mas somente a vós. Ó Virgem bendita e bondosa Mãe de Deus, Nossa Mãe, com humildade vos pedimos, socorrei os que passam fome e vivem na miséria. Curai os doentes de corpo e de espírito. Fortalecei os fracos. Consolai os aflitos e pedi pelas vocações sacerdotais e religiosas. Transformai as famílias em santuários vivos de fé e caridade no seio da Igreja. Pedi, Mãe querida, pelo Santo Padre o Papa, pelos bispos e por todas as autoridades civis, militares e eclesiásticas, para que governem com justiça e amor. E agora, ó Senhora dos Impossíveis, olhai para nós que fazemos essa novena e alcançai-nos de Jesus, vosso Divino Filho, as graças que agora suplicamos. Neste momento, peça a graça que você precisa. Pai nosso que estás nos céus, santificado seja o vosso nome. Venha a nós o vosso reino, seja feita a vossa vontade, assim na terra como no céu.
1: O pão nosso de cada dia nos dai hoje, perdoai as nossas ofensas, assim como nós perdoamos a quem nos tem ofendido. E não nos deixeis cair em tentação, mas livrai-nos do mal. Amém.
0: Ave Maria, cheia de graça, o Senhor é convosco. Bendita sois vós entre as mulheres, bendito é o fruto do vosso ventre, Jesus.
1: Santa Maria, Mãe de Deus, rogai por nós, pecadores, agora e na hora de nossa morte. Amém.
0: Glória ao Pai, ao Filho e ao Espírito Santo.
1: Como era no princípio, agora e sempre. Amém.
0: Ó Maria, Mãe de Deus,
1: confiamos em vós.
0: Nossa Senhora dos Impossíveis,
1: rogai por nós.
0: O Senhor esteja convosco.
1: Ele está no meio de nós.
0: Desça sobre vós, sobre vossas famílias, a bênção de Deus Todo-Poderoso, rico em amor e misericórdia, Pai, Filho e Espírito Santo.

0: Em nome do Pai, do Filho e do Espírito Santo.
1: Amém.
0: Ó Santa Mãe de Deus e também nossa, nós vos veneramos com o sugestivo título de Nossa Senhora dos Impossíveis, porque sois Mãe de Deus, Virgem e Mãe, Imaculada Conceição. Privilégios que não foram concedidos a nenhuma outra criatura, mas somente a vós. Ó Virgem bendita e bondosa Mãe de Deus, Nossa Mãe, com humildade vos pedimos, socorrei os que passam fome e vivem na miséria. Curai os doentes de corpo e de espírito. Fortalecei os fracos. Consolai os aflitos e pedi pelas vocações sacerdotais e religiosas. Transformai as famílias em santuários vivos de fé e caridade no seio da Igreja. Pedi, Mãe querida, pelo Santo Padre o Papa, pelos bispos e por todas as autoridades civis, militares e eclesiásticas, para que governem com justiça e amor. E agora, ó Senhora dos Impossíveis, olhai para nós que fazemos essa novena e alcançai-nos de Jesus, vosso Divino Filho, as graças que agora suplicamos. Neste momento, peça a graça que você precisa. Pai nosso que estás nos céus, santificado seja o vosso nome. Venha a nós o vosso reino, seja feita a vossa vontade, assim na terra como no céu.
1: O pão nosso de cada dia nos dai hoje. Perdoai as nossas ofensas, assim como nós perdoamos a quem nos tem ofendido. E não nos deixeis cair em tentação, mas livrai-nos do mal. Amém.
0: Ave Maria, cheia de graça, o Senhor é convosco. Bendita sois vós entre as mulheres, bendito é o fruto do vosso ventre, Jesus.
1: Santa Maria, Mãe de Deus, rogai por nós, pecadores, agora e na hora de nossa morte. Amém.
0: Glória ao Pai, ao Filho e ao Espírito Santo.
1: Como era no princípio, agora e sempre. Amém.
0: Ó Maria, Mãe de Deus,
1: confiamos em vós.
0: Nossa Senhora dos Impossíveis,
1: rogai por nós.
0: O Senhor esteja convosco.
1: Ele está no meio de nós.
0: Desça sobre vós, sobre vossas famílias, a bênção de Deus Todo-Poderoso, rico em amor e misericórdia, Pai, Filho e Espírito Santo.

que a gente faz quando a dor dói demais, mas quando é dor de pai e de mãe, que dói aqui dentro e não para nunca mais, porque a filha foi embora e não disse para onde foi, e você sabe que não foi com um sujeito de qualidade, porque o filho foi embora para a droga e para a violência, e você não tem como colocá-lo de volta no ninho, como a mãe ave não consegue pôr de volta o passarinho que caiu do ninho. Que a gente faz quando o passarinho cai do ninho e não volta para o ninho, quando o filho foi embora e nunca mais voltou, ou quando você não sabe onde está esse filho?

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1: Muita paz e esperança a você que está ligado. Este é o momento mais importante de seu dia, o encontro com Maria. Que você e sua família sejam abençoados por ela e por seu filho Jesus.
0: Destacamos o lugar singular da Virgem Maria, Mãe de Jesus, o qual veio com a missão de revelador do Pai e de redentor do mundo. São Paulo, na Carta dos Gálatas, capítulo 4, versículo 4 e seguintes, apresenta a mulher escolhida para ser a mãe da grande família humana e divina. A mulher messiânica é a mãe do Filho de Deus e dos filhos de Deus Pai, que estabelece a grande aliança da liberdade do Espírito.
1: Maria é a mulher, imagem de Deus e manifestação do seu desígnio de salvação, pois ela é a mãe do Filho de Deus encarnado, o revelador do Pai e o doador do Espírito Santo. A mãe do Messias é o santuário e o repouso da Santíssima Trindade, como diz São Luís Maria Grignon de Montfort.
0: O papel de Maria está intimamente ligado à nossa fé em Jesus Cristo e ao mistério da encarnação. Deus amou tanto o mundo que lhe deu seu Filho amado.
1: Por essa razão, os fiéis sempre honram Maria por sua maternidade divina. Sua virgindade é como o selo que manifesta a divindade de seu Filho.
0: Pelo mesmo motivo, Deus também preservou-a de todo o pecado. O Filho que nela se encarnou para redimir o mundo do pecado teve uma mãe cheia de graça. Por isso, a Igreja a chama de Imaculada.
1: Maria, tu a eleita do Pai, que levaste em teu ventre o Senhor da vida. Ajuda-nos a viver o Evangelho como tu o viveste, a dar tudo de nós mesmos como tu fizeste. Assim seja.
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0: Em nome do Pai, do Filho e do Espírito Santo.
1: Amém.
0: Ó Santa Mãe de Deus e também nossa, nós vos veneramos com o sugestivo título de Nossa Senhora dos Impossíveis, porque sois Mãe de Deus, Virgem e Mãe, Imaculada Conceição. Privilégios que não foram concedidos a nenhuma outra criatura, mas somente a vós. Ó Virgem bendita e bondosa Mãe de Deus, Nossa Mãe, com humildade vos pedimos, socorrei os que passam fome e vivem na miséria. Curai os doentes de corpo e de espírito.

0: Venha a nós o vosso reino, seja feita a vossa vontade, assim na terra como no céu.
1: O pão nosso de cada dia nos dai hoje, perdoai as nossas ofensas, assim como nós perdoamos a quem nos tem ofendido. E não nos deixeis cair em tentação, mas livrai-nos do mal. Amém.
0: Ave Maria, cheia de graça, o Senhor é convosco. Bendita sois vós entre as mulheres, bendito é o fruto do vosso ventre, Jesus.
1: Santa Maria, Mãe de Deus, rogai por nós, pecadores, agora e na hora de nossa morte. Amém.
0: Glória ao Pai, ao Filho e ao Espírito Santo.
1: Como era no princípio, agora e sempre. Amém.
0: Ó Maria, Mãe de Deus,
1: confiamos em vós.
0: Nossa Senhora dos Impossíveis,
1: rogai por nós.
0: O Senhor esteja convosco.
1: Ele está no meio de nós.
0: Desça sobre vós, sobre vossas famílias, a bênção de Deus Todo-Poderoso, rico em amor e misericórdia, Pai, Filho e Espírito Santo.

Uma das coisas que eu acho fascinante em Jesus é a capacidade que ele tinha de encontrar no meio da multidão as pessoas. Quando ele era capaz de reconhecer em cima de uma árvore um homem e descobrir nele um amigo. Bonita, né? Uma amizade que nasce a partir da precariedade, né? Quando você chega desprevenido, o outro viu o que você tem de pior e mesmo assim ele se apaixonou por você. Amor concreto, cotidiano, diário. Jesus se apaixonava assim pelas pessoas e as tornava suas amigas, trazia para perto dele. É fascinante olhar para a capacidade que esse homem, que esse Deus tem de investigar a miséria do outro e encontrar a pedra preciosa que está escondida. Isso é Páscoa. Isso é ressurreição. É quando no sepulcro do nosso coração alguém descobre um fio de vida, e ao puxar esse fio de vida faz com que a gente se torne melhor. Ô, minha gente, não há nada mais bonito do que você ser achado do que quando você está perdido. Não há nada mais bonito que você ser encontrado no momento que você não sabe para onde ir e nem onde está. O amor humano tem a capacidade de ser amor de Deus na nossa vida por causa disso, porque Ele nos elege. Por isso que é bom a gente ter amigos, porque na verdade as pessoas amigas, elas antecipam no tempo aquilo que nós acreditamos ser eterno, ser eterno. Quando elas são capazes de olhar para nós, descobrir o que temos de bonito, mas que às vezes costuma ficar escondido por trás daquilo que é precário. Por isso que eu agradeço muito a Deus pelos amigos que eu tenho, pelas pessoas que descobriram o que eu tenho de pior, alguma coisinha que eu tenho de bom, e mesmo assim continuam do meu lado, me ajudando a ser gente, me ajudando a ser mais de Deus, ajudando a buscar dentro de mim a essência boa que a gente acredita que Deus esqueceu. Cada um de nós ter amigos, como dizia o meu amigo gaúcho Maninho, é como arvorear, lançar galhos, lançar raízes, para que o outro, quando olhe a árvore, saiba

estamos ali. Que nós permanecemos para fazer sombra, para trazer ao outro um pouco do aconchego que às vezes ele precisa na vida. Arvorei, crie árvores, seja amigo.

Sem ladrões a nos tirarem os frutos do nosso suor, sem ladrões a desviarem os bens que o meu povo juntou, sem bandidos e assassinos pondo em risco as nossas vidas. É o país dos meus sonhos. Eu fiz essa canção política, porque católico, evangélico também não, não pode fugir da política. Ou isto, ou um ditador vai mandar em nós, tipo Chaves, ou tipo Fidel Castro, ou tipo Pinochet, de direita ou de esquerda, e ninguém vai poder falar. Ou virá um bando com metralhadoras, assumindo o poder à custa de armas. Nós temos o voto. Nós queremos uma democracia onde o povo não fique prisioneiro, onde o povo saiba reagir, onde o povo arranque forças de lá do interior para construir a nação que nós queremos. Não dá para ser religioso sem fazer política. Só que eu não vou fazer por um partido, este ou aquele. Cada um escolhe o partido que quiser. Eu, padre, quero política maior. Quero mais viadutos, mais pontes, mais riachos. Quero limpos, quero mais lagoas limpas, porque isso é dever da política, de criar condições de o povo ter água boa. Eu quero hospitais, creches, asilos, orfanatos. Eu quero onde poder levar um velhinho doente e não ter que esperar 6 meses para poder ser atendido pelo SUS. Eu quero um país onde as pessoas não fiquem 10 horas na fila. Eu quero um país onde uma mulher que detectou que está com câncer, porque acabou de fazer os exames, não espere 3 meses para a volta ao médico. Eu quero isso logo, de imediato. Quero um país onde a mocinha, 27 anos, descobriu que tem problema no colo do útero, não vá com um bilhete esperar na fila 3 meses ou 4 para uma consulta. Gostaria que ela fosse amanhã mesmo a outro médico e o governo pagasse. Eu quero um país onde o doente não espera, onde ele é atendido logo. Isso é política, eu quero isso. Porque de manhã na missa eu reparto o pão com o meu povo, mas o dia inteiro eu tenho que lutar junto com o povo por aquilo que o povo tem direito. Porque quando alguns precisam, são tirados da cadeia na hora, aquele que roubou bastante, mas o pobre fica numa cadeia de espera, porque a doença dele não espera. Eu não quero desespero para o meu povo, eu quero soluções. Dinheiro há, é só aplicar direito. Então, eu faço política. Prefiro ficar sem um edifício belíssimo na cidade. Prefiro que a minha cidade não tenha fontes luminosas, prefiro que a minha cidade não tenha coisas muito lindas, até o asfalto não seja de melhor qualidade, mas eu quero um bom hospital, boas escolas e quero lugar para que nossos velhinhos e nossas crianças possam ser atendidos. A beleza da cidade não me importa, o que me importa é o conteúdo desta cidade. E é por isso que eu canto canções que vêm de lá do interior.

0: Em nome do Pai, do Filho e do Espírito Santo.
1: Amém.
0: Ó Santa Mãe de Deus e também nossa, nós vos veneramos com o sugestivo título de Nossa Senhora dos Impossíveis, porque sois Mãe de Deus, Virgem e Mãe, Imaculada Conceição. Privilégios que não foram concedidos a nenhuma outra criatura, mas somente a vós. Ó Virgem bendita e bondosa Mãe de Deus, Nossa Mãe, com humildade vos pedimos, socorrei os que passam fome e vivem na miséria. Curai os doentes de corpo e de espírito. Fortalecei os fracos. Consolai os aflitos e pedi pelas vocações sacerdotais e religiosas. Transformai as famílias em santuários vivos de fé e caridade no seio da Igreja. Pedi, Mãe querida, pelo Santo Padre o Papa, pelos bispos e por todas as autoridades civis, militares e eclesiásticas, para que governem com justiça e amor. E agora, ó Senhora dos Impossíveis, olhai para nós que fazemos essa novena e alcançai-nos de Jesus, vosso Divino Filho, as graças que agora suplicamos. Neste momento, peça a graça que você precisa. Pai nosso que estás nos céus, santificado seja o vosso nome. Venha a nós o vosso reino, seja feita a vossa vontade, assim na terra como no céu.
1: O pão nosso de cada dia nos dai hoje. Perdoai as nossas ofensas, assim como nós perdoamos a quem nos tem ofendido. E não nos deixeis cair em tentação, mas livrai-nos do mal. Amém.
0: Ave Maria, cheia de graça, o Senhor é convosco. Bendita sois vós entre as mulheres, bendito é o fruto do vosso ventre, Jesus.
1: Santa Maria, Mãe de Deus, rogai por nós, pecadores, agora e na hora de nossa morte. Amém.
0: Glória ao Pai, ao Filho e ao Espírito Santo.
1: Como era no princípio, agora e sempre. Amém.
0: Ó Maria, Mãe de Deus,
1: confiamos em vós.
0: Nossa Senhora dos Impossíveis,
1: rogai por nós.
0: O Senhor esteja convosco.
1: Ele está no meio de nós.
0: Desça sobre vós, sobre vossas famílias, a bênção de Deus Todo-Poderoso, rico em amor e misericórdia, Pai, Filho e Espírito Santo.

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1: Ó Deus, conhece o meu coração. Salmo 139, versos 17 a 24. A mim, como são difíceis os teus projetos. Meu Deus, como é grande a soma deles. Se os conto, são mais numerosos que a areia. E ao despertar, ainda estou contigo. Ah, meu Deus, se matasse o injusto, se os assassinos se apartassem de mim. Eles falam de ti com ironia e em vão se rebelam contra ti. Não odiaria eu aqueles que te odeiam? Não detestaria eu aqueles que se rebelam contra ti? Eu os odeio com ódio implacável. Eu os tenho por meus inimigos. Sonda-me, ó Deus, e conhece o meu coração. Prova-me e conhece os meus sentimentos. Vê se não ando por um caminho fatal e conduze-me pelo caminho eterno. O salmista reflete sobre o mistério da vida, o Deus sempre presente que escapa à compreensão humana. Fazendo essa meditação, o salmista que foi ao templo para ser examinado à noite por Deus, acaba adormecendo. E quando amanhece, é absolvido. Deparando com o mistério de Deus, o salmista suplica por justiça. Ele pede para que os injustos recebam aquilo que lhe desejavam. Sua esperança é que o mistério da vida não seja mais perturbado pelos injustos. Oremos. Que todos se abram ao teu mistério de vida, Senhor. Que as pessoas tenham coragem de enfrentar os próprios problemas, trabalhando-os. Que eu tenha essa coragem. Conhece-me, ó Deus, para que eu possa conhecer-te, e assim eu próprio me conheça e chegue a ti, Senhor da vida. Amém.
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O reino de Deus está no meio de vós. Aprenda a rezar tal qual o próprio Filho de Deus ensinou. Estava Jesus orando, quando dele se aproximaram os discípulos, rogando que lhes ensinasse a orar. Ele disse: quando vocês rezarem, digam: Pai, santificado seja o teu nome, venha a nós o teu reino. Isto quer dizer que em nossa oração deve estar em primeiro lugar o louvor ao Pai, diante de cujo nome céus e terra se prostram adorando. Somente depois é que devemos invocar a vinda do seu reino. O reino de Deus não é só a sua graça, mas é tudo o de que precisamos para viver e ser felizes.

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positivos no pensar. O mestre ensinou: não julgue para não ser julgado. Não condene para não ser condenado. Como se coloca a sua consciência diante deste conselho do Cristo? Há em cada um de nós uma espécie de demônio que nos impele frequentemente a cuidar da vida alheia, medindo os atos, apontando e comentando os erros dos outros, como se fôssemos seus juízes. Mas, quando é de nós que eles cuidam, comentam e maldizem, gostamos ou ficamos revoltados? Não julgue para não ser julgado. É máxima universal.

0: Pai nosso invisível que estás no céu, que teu santo nome seja santificado em nós que santificaste pelo Espírito Santo. Que o reino do alto venha até nós, o reino que prometeste aos que amam o teu amor. Que a força de tua benevolência repouse sobre teus servos, aqui no mistério e lá na misericórdia. De tua mesa inesgotável, dá alimento à nossa indigência e concede a remissão às nossas faltas, tu que conheces as nossas fraquezas. Nós te pedimos, salva-nos, tu que nos formaste. A ti pertencem a realeza, o poder e a glória. Senhor, não nos prives da felicidade junto aos teus santos.
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2: A minha paz. A paz não se ganha, ela se conquista quando deixamos de ser passivos e nos transformamos em pessoas que agem pelo bem de todos. Você pode ajudar na construção dessa paz. Comece com você mesmo. Desperte a paz no seu coração, cultivando o amor e a amizade por todos e vivendo sua vida com fé e alegria. Pastor.

Você já teve apaixonado por alguém? Quando você ama verdadeiramente alguém, você pensa nela o tempo todo, o coração bate forte, sonha com ela o tempo todo. Agora é a hora de você sonhar com Jesus, o melhor amigo da tua alma. Sonho com você, Jesus.

Você que está escutando a gente agora, é hora de você sonhar com Jesus, pensar em Jesus, deixar essa imagem do Deus Todo-Poderoso que te ama e ama de paixão, que é louco de amor por ti. Deixar esse sentimento de amor brotar no seu coração e fazer com que esse relacionamento de amor

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damos valor por aquilo que somos. É bom que você esteja em permanente vigilância sobre os seus defeitos e quase nunca preocupado em vigiar os defeitos alheios. Afinal, se tiver de ajudar alguém a se corrigir de algum, só aí é que lhe vai interessar conhecer o alheio. No mais, só para os seus próprios se volte, mesmo porque são esses que comprometem e enfeitam a sua personalidade, e é deles que tem contas a dar. É deles que tem de se livrar. A coisa mais difícil de se ver são os próprios defeitos. A mais fácil são os defeitos alheios. Procure inverter essa realidade para o seu bem.

Medite sobre esse conselho do Divino Mestre. Quando vocês rezarem, não façam como os hipócritas, que se comprazem em orar em pé nos templos ou nas esquinas das ruas, só para serem vistos pelos outros. Mas quando rezarem, procurem o silêncio. Fechem as suas portas e orem ao Pai, que está oculto, e Ele verá, ouvirá e os atenderá. Orando, não usem palavras inúteis. Não falem muito, para não se assemelharem àqueles que pensam que por falarem demais serão ouvidos. O Pai sabe muito bem o de que vocês precisam, mesmo antes que vocês falem. Mateus 6, 5 a 8.

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1: Os benefícios da humildade. Seja bastante humilde para ser capaz de agradecer a quem lhe apontou um defeito seu. Ao invés de se abespinhar como se tivesse sido insultado, contenha-se. E logo compreenderá que ele viu e teve a franqueza de lhe mostrar aquilo que você mesmo precisava ter notado e não notou. Ele acaba de lhe fazer um bem, voluntária ou involuntariamente. Talvez outros estivessem até zombando desse seu defeito, mas sem a coragem de lhe o apontar. Foi esse quem o acordou para que você possa se corrigir. Pense nisso e receba com humildade.

0: meu pedido. Eu sei que o Senhor está cuidando dos meus pais. Eu confio no Senhor. Boa noite, Papai do Céu. Boa noite.
1: É, eu tenho certeza que depois dessa oração, Deus atenderá ao pedido das crianças. E então, todos foram dormir naquele domingo. Reze você também. Deus está ouvindo e quer atender a sua prece. Boa noite e até amanhã.

0: Em nome do Pai, do Filho e do Espírito Santo.
1: Amém.
0: Ó Santa Mãe de Deus e também nossa, nós vos veneramos com o sugestivo título de Nossa Senhora dos Impossíveis, porque sois Mãe de Deus, Virgem e Mãe, Imaculada Conceição. Privilégios que não foram concedidos a nenhuma outra criatura, mas somente a vós. Ó Virgem bendita e bondosa Mãe de Deus, Nossa Mãe, com humildade vos pedimos, socorrei os que passam fome e vivem na miséria. Curai os doentes de corpo e de espírito. Fortalecei os fracos. Consolai os aflitos e pedi pelas vocações sacerdotais e religiosas. Transformai as famílias em santuários vivos de fé e caridade no seio da Igreja. Pedi, Mãe querida, pelo Santo Padre o Papa, pelos bispos e por todas as autoridades civis, militares e eclesiásticas, para que governem com justiça e amor. E agora, ó Senhora dos Impossíveis, olhai para nós que fazemos essa novena e alcançai-nos de Jesus, vosso Divino Filho, as graças que agora suplicamos. Neste momento, peça a graça que você precisa. Pai nosso que estás nos céus, santificado seja o vosso nome. Venha a nós o vosso reino, seja feita a vossa vontade, assim na terra como no céu.
1: O pão nosso de cada dia nos dai hoje, perdoai as nossas ofensas, assim como nós perdoamos a quem nos tem ofendido. E não nos deixeis cair em tentação, mas livrai-nos do mal. Amém.
0: Ave Maria, cheia de graça, o Senhor é convosco. Bendita sois vós entre as mulheres, bendito é o fruto do vosso ventre, Jesus.
1: Santa Maria, Mãe de Deus, rogai por nós, pecadores, agora e na hora de nossa morte. Amém.
0: Glória ao Pai, ao Filho e ao Espírito Santo.
1: Como era no princípio, agora e sempre. Amém.
0: Ó Maria, Mãe de Deus,
1: confiamos em vós.
0: Nossa Senhora dos Impossíveis,
1: rogai por nós.
0: O Senhor esteja convosco.
1: Ele está no meio de nós.
0: Desça sobre vós, sobre vossas famílias, a bênção de Deus Todo-Poderoso, rico em amor e misericórdia, Pai, Filho e Espírito Santo.

Todos têm direito de sonhar. Alegre-se com o sucesso de seu semelhante. Toda vez que você tiver oportunidade de saudar, com sincera alegria, o bem e o progresso acontecido a outrem, por certo estará atraindo para si a prodigalidade do pensamento divino em seu favor. É o retorno do bem que você desejou sem outra intenção, a não ser a felicidade do seu semelhante, que, tal como você, tem o direito de sonhar, de querer, de lutar e conquistar as coisas que lhe possam trazer mais conforto e bem-estar.

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1: Os pais, dom da vida. Honre aos seus pais. Eles são a sua raiz, a sua fonte, a sua verdadeira origem. Honre-os em vida, copiando-lhes os exemplos, medindo-lhes os sacrifícios que fazem por sua felicidade. Saiba valorizá-los enquanto vivem, cumulando-os de seu respeito e de sua veneração. Quando já não os tiver junto a si, honre-os preservando o nome e a dignidade que eles procuraram imprimir e ensinar a você. Reze por eles. Agradeça a Deus a vida que deles lhe veio.

0: Meu Deus, meu Pai, guarda-me sempre, eu te suplico, do desespero e do desencorajamento. Guarda-me sempre do desprezo por mim, que me tiraria a coragem de me atirar em teus braços. Pai, tu és Pai, meu Pai. Que isso desça até o fundo de minha consciência. Se eu olhasse para mim mesmo, ficaria desencorajado. Pai, tu és Pai e eu sou teu filho. Isso é tudo e é esplêndido. Ó meu Deus, concede-me a graça de jamais duvidar dessa verdade tão bela e tão doce de tua bondade. Obrigado, meu Deus, por seres o amor. E obrigado por teres permitido que eu o compreenda. Tenho o direito de me dirigir a ti. É prodigioso falar-te como a alguém que me ama. Que nunca eu tenha medo de ti, meu Deus. Tu és meu Pai e eu sou teu filho. É bom viver, porque viver é ir para ti. Obrigado por seres tão Pai, unicamente Pai. Possa eu sentir-me sempre teu filho. Assim seja.
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Aqui nossos pés tocam a terra em que surgiram paredes e colunas. Se entre estas não te perdes, mas vais encontrando unidade e significado, é porque o pavimento te guia. Este unifica não apenas espaços de uma estrutura renascimental, mas espaços dentro de nós, que caminhamos conscientes das nossas fraquezas e derrotas. És tu, Pedro. Queres ser o pavimento em que caminham outros, que prosseguem ignorando a meta, para chegar onde guias os passos deles, unificando espaços com o olhar que facilita o pensamento. Queres ser aquele que sustém os passos, como a rocha sustém os cascos do rebanho. Rocha também é o pavimento de um gigantesco templo. E o pasto é a cruz.

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conviver com as diferenças. Uma das coisas mais importantes no convívio da sociedade humana é a mútua compreensão. Se não houver essa compreensão entre as pessoas que frequentemente têm de se cruzar nos caminhos da vida, então esta se tornará difícil. O espírito de solidariedade não existirá e a caridade fraterna será despedida. É preciso que cada um vença as naturais dificuldades, faça um esforço maior e consiga ter aquela superioridade necessária para não só suportar, mas compreender as diferenças alheias e conviver com elas.

Positivos no falar. Fale sobre o que é belo e bom. Evite falar a respeito do que é negativo. Antes de tecer um comentário sobre alguém, respire, pense, conte mentalmente até três, nutrindo o seu corpo do oxigênio do bem e o seu espírito da substância do amor. Somente assim, você sairá de todas as rodas e de todas as conversas com a tranquilidade interior de quem não praticou mal algum e não leva o de que se arrepender. Cada vez que evitou um mal, de certa forma, praticou um bem e agradou a Deus.

0: Em nome do Pai, do Filho e do Espírito Santo.
1: Amém.
0: Ó Santa Mãe de Deus e também nossa, nós vos veneramos com o sugestivo título de Nossa Senhora dos Impossíveis, porque sois Mãe de Deus, Virgem e Mãe, Imaculada Conceição. Privilégios que não foram concedidos a nenhuma outra criatura, mas somente a vós. Ó Virgem bendita e bondosa Mãe de Deus, Nossa Mãe, com humildade vos pedimos, socorrei os que passam fome e vivem na miséria. Curai os doentes de corpo e de espírito. Fortalecei os fracos. Consolai os aflitos e pedi pelas vocações sacerdotais e religiosas. Transformai as famílias em santuários vivos de fé e caridade no seio da Igreja. Pedi, Mãe querida, pelo Santo Padre o Papa, pelos bispos e por todas as autoridades civis, militares e eclesiásticas, para que governem com justiça e amor. E agora, ó Senhora dos Impossíveis, olhai para nós que fazemos essa novena e alcançai-nos de Jesus, vosso Divino Filho, as graças que agora suplicamos. Neste momento, peça a graça que você precisa. Pai nosso que estás nos céus, santificado seja o vosso nome. Venha a nós o vosso reino, seja feita a vossa vontade, assim na terra como no céu.
1: O pão nosso de cada dia nos dai hoje, perdoai as nossas ofensas, assim como nós perdoamos a quem nos tem ofendido. E não nos deixeis cair em tentação, mas livrai-nos do mal. Amém.
0: Ave Maria, cheia de graça, o Senhor é convosco. Bendita sois vós entre as mulheres, bendito é o fruto do vosso ventre, Jesus.
1: Santa Maria, Mãe de Deus, rogai por nós, pecadores, agora e na hora de nossa morte. Amém.
0: Glória ao Pai, ao Filho e ao Espírito Santo.
1: Como era no princípio, agora e sempre. Amém.
0: Ó Maria, Mãe de Deus,
1: confiamos em vós.
0: Nossa Senhora dos Impossíveis,
1: rogai por nós.
0: O Senhor esteja convosco.
1: Ele está no meio de nós.
0: Desça sobre vós, sobre vossas famílias, a bênção de Deus Todo-Poderoso, rico em amor e misericórdia, Pai, Filho e Espírito Santo.

A arte de guardar segredo. Uma das coisas mais difíceis de ficarem guardadas é justamente aquilo que, pelo próprio nome, não poderia ser revelado: o segredo. Quando tiver consigo um assunto sigiloso, não revele a outrem, senão você mesmo já estará violando a natureza do sigilo. Nada há que mais aguce a tentação de revelar e mais faça coceira na língua do que ouvir-se um assunto com esta terrível marca: segredo. De certa forma, quem o revela e pede ao outro que o oculte estará causando ao confidente grave incômodo e sujeitando-o a um suplício moral.

Oração de agradecimento. Obrigado, Senhor, por mais um dia que me dás, pelo alimento à minha mesa, pela família da qual sou parte, por amar aos meus irmãos, por buscar sempre ser justo, por saber perdoar as ofensas, pela consciência das minhas faltas. Obrigado, Senhor, por crer em Ti, por amar a Tua igreja, pelo bem que pude praticar, pelo mal que eu soube evitar. E porque me deste a fé, me alimentas a esperança e me fazes filho da Tua caridade. Por tudo, enfim, obrigado, Senhor. Padre Nobre.

morrer para viver a plenitude. Recorde os seus entes queridos. São aqueles que lhe trouxeram a vida, os que lhe deram afeição e se sacrificaram pela sua felicidade. Eles se antecederam a você nos caminhos da eternidade e foram rezar por você junto ao Pai. Lembre-se deles com esse sentimento de saudade que é bem do ser humano, mas, sobretudo, lembre-se deles na suavidade da sua prece, desejando e pedindo ao Deus de bondade que os tenha no calor infinito do seu amor e na claridade da luz eterna.

0: E chegou.
1: Chegou,
0: chegou, chegou a ressurreição. Que alegria! 15ª estação. Cristo ressuscitou. Primeira carta de Coríntios, capítulo 15. Se Cristo não ressuscitasse, vã seria a nossa fé. Mas eu creio na ressurreição. E o que é ressurreição? É passagem da morte para a vida. E a ressurreição já começa aqui. É verdade. O meu céu eu faço aqui, eu já começo aqui. Você já teve uma experiência pessoal com Cristo? Ressuscitado? Até agora, atualizamos a paixão do Senhor, a morte do Senhor. Mas eu quero terminar atualizando a ressurreição verdadeira de Jesus em você, na sua vida. Vem cá, aproxime-se. Aproxime-se de Jesus. Aproxime-se da misericórdia do Senhor. E não esqueça, se você se apropriar dessas palavras, se você se abandonar nas mãos de Cristo, você já é, mas você viverá uma nova vida, uma vida eterna, que começa aqui. Em nome do Pai, e do Filho, e do Espírito Santo. Amém. Senhor, desde a primeira estação, segunda, terceira, quarta, fomos atualizando a Tua paixão. A Tua paixão. Tua morte. Mas eu quero proclamar para o mundo: Cristo ressuscitou. É verdade, aleluia. Aleluia significa dai glória a Deus. Cristo está vivo. E termino pelo poder da paixão, da morte e da ressurreição de Jesus, e na autoridade sacerdotal, na pessoa do Cristo, na pessoa de Jesus como sacerdote, que você tenha uma vida espiritual, emocional, psicológica e física renovada, ressuscitada, aqui e agora, e lá em cima, gloriosa. Em Cristo Jesus, em nome do Pai, do Filho e do Espírito Santo. Amém. Que via sacra, não? Que você possa acompanhar mais e mais vezes. E cada vez que você acompanhar, mais e mais o Cristo possa reinar na sua vida, na sua família e no nosso mundo.

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Segredo de felicidade. Respeite a honra alheia. Certa vez, alguém que se arrependia de haver caluniado uma pessoa conhecida foi se confessar. Depois de ouvi-lo atentamente, o sacerdote lhe sentenciou, como penitência, que comprasse um saco de penas de aves, tomasse 100 metros de uma estrada e fosse espalhando todas aquelas penas. Em seu retorno, catasse uma por uma as penas espalhadas e as devolvesse ao saco. Impossível, disse o pecador. O vento as leva. Assim é a honra que você destruiu, respondeu o padre.

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2: Deus, faça tudo para ser sincero. Mesmo que lhe custe, seja sincero. Ninguém tem o direito de exigir que você seja perfeito. Só Deus é perfeito. Mas qualquer um tem a obrigação de pensar que você não é mentiroso, que não vive calçando de esfarrapadas desculpas as suas naturais quedas. Enfrente com dignidade os seus erros. Assuma-os, não para deles se vangloriar, mas para com eles ter a humildade de se corrigir. Lembre-se de que atrás de cada desculpa, quase sempre se esconde uma mentira.

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0: Em nome do Pai, do Filho e do Espírito Santo.
1: Amém.
0: Ó Santa Mãe de Deus e também nossa, nós vos veneramos com o sugestivo título de Nossa Senhora dos Impossíveis, porque sois Mãe de Deus, Virgem e Mãe, Imaculada Conceição. Privilégios que não foram concedidos a nenhuma outra criatura, mas somente a vós. Ó Virgem bendita e bondosa Mãe de Deus, Nossa Mãe, com humildade vos pedimos, socorrei os que passam fome e vivem na miséria. Curai os doentes de corpo e de espírito. Fortalecei os fracos. Consolai os aflitos e pedi pelas vocações sacerdotais e religiosas. Transformai as famílias em santuários vivos de fé e caridade no seio da Igreja. Pedi, Mãe querida, pelo Santo Padre o Papa, pelos bispos e por todas as autoridades civis, militares e eclesiásticas para que governem com justiça e amor. E agora, ó Senhora dos Impossíveis, olhai para nós que fazemos essa novena e alcançai-nos de Jesus, vosso Divino Filho, as graças que agora suplicamos. Neste momento, peça a graça que você precisa. Pai nosso que estás nos céus, santificado seja o vosso nome. Venha a nós o vosso reino, seja feita a vossa vontade, assim na terra como no céu.
1: O pão nosso de cada dia nos dai hoje, perdoai as nossas ofensas, assim como nós perdoamos a quem nos tem ofendido. E não nos deixeis cair em tentação, mas livrai-nos do mal. Amém.
0: Ave Maria, cheia de graça, o Senhor é convosco. Bendita sois vós entre as mulheres, bendito é o fruto do vosso ventre, Jesus.
1: Santa Maria, Mãe de Deus, rogai por nós, pecadores, agora e na hora de nossa morte. Amém.
0: Glória ao Pai, ao Filho e ao Espírito Santo.
1: Como era no princípio, agora e sempre. Amém.
0: Ó Maria, Mãe de Deus,
1: confiamos em vós.
0: Nossa Senhora dos Impossíveis,
1: rogai por nós.
0: O Senhor esteja convosco.
1: Ele está no meio de nós.
0: Desça sobre vós, sobre vossas famílias, a bênção de Deus Todo-Poderoso, rico em amor e misericórdia, Pai, Filho e Espírito Santo.

sua esmola seja um ato de amor. A doação da esmola só pode ser uma prática da caridade. É o próprio Jesus quem fala: evitem dar esmolas diante dos homens, como se estivessem preocupados em ser vistos por eles. Quando derem esmolas, não fiquem anunciando como fazem os hipócritas, só para serem elogiados. Mas, quando vocês derem esmolas, não saiba a mão esquerda o que fez a direita, para que a esmola seja dada discretamente e o Pai, que vê em segredo, seja a única recompensa para vocês. Mateus 6, 1 a 4. A sua esmola seja um ato de amor, não de humilhação ao pobre.

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Nós, que não temos quem nos defenda, nós que não temos defensor. Deus, Pai Todo-Poderoso, olhai por nós. Pai, quem se preocupará conosco? Quem velará por nós? Pai Todo-Poderoso, olhai por nós. Pai Todo-Poderoso, enviai-nos um defensor. Nós somos as crianças órfãs. Irmãos, choremos. Nosso Pai veio para morrer por nós, tão somente pelo amor que nos tinha. Adotai-nos, Pai. Adotai-nos. Somos vossas crianças órfãs que não têm um pai. Adotai a vossos filhos que te amam. Adotai a vossos filhos que não têm mais defensores. Livrai vossos filhos. Libertai vossos filhos. Ó Pai soberano, que criastes o mundo, vós que não invejais a ninguém, ajudai-nos em nossas lutas perpétuas, para que um dia sejamos livres.

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Pai, é chegada a hora. Glorifica teu Filho, para que teu Filho glorifique a ti, e para que, pelo poder que lhe conferiste sobre toda criatura, ele dê a vida eterna a todos aqueles que lhe entregaste. Ora, a vida eterna consiste em que conheçam a ti, um só Deus verdadeiro, e a Jesus Cristo que enviaste. Eu te glorifiquei na terra, terminei a obra que me deste para fazer. Agora, pois, Pai, glorifica-me junto de ti, concedendo-me a glória que tive junto de ti antes que o mundo fosse criado. Manifestei o teu nome aos homens que do mundo me deste. Eram teus, e deste-mos, e guardaram a tua palavra. Agora, eles reconheceram que todas as coisas que me deste procedem de ti. Porque eu lhes transmiti as palavras que tu me confiaste, e eles as receberam e reconheceram verdadeiramente que saí de ti, e creram que tu me enviaste. Por eles é que eu rogo. Não rogo pelo mundo, mas por aqueles que me deste, porque são teus. Tudo o que é meu é teu, e tudo o que é teu é meu. Neles sou glorificado. Já não estou no mundo, mas eles estão ainda no mundo. Eu, porém, vou para junto de ti. Pai Santo, guarda-os em teu nome, que me encarregaste de fazer conhecer, a fim de que sejam um como nós. Enquanto eu estava com eles, eu os guardava em teu nome, que me incumbiste de fazer conhecido. Conservei os que me deste, e nenhum deles se perdeu, exceto o filho da perdição, para que se cumprisse a escritura. Mas agora, vou para junto de ti. Dirijo-te esta oração enquanto estou no mundo, para que eles tenham a plenitude da minha alegria. Dei-lhes a tua palavra, mas o mundo os odeia, porque eles não são do mundo, como também eu não sou do mundo. Não peço que os tires do mundo, mas sim que os preserves do mal. Eles não são do mundo, como também eu não sou do mundo. Santifica-os pela verdade. A tua palavra é a verdade. Como tu me enviaste ao mundo, também eu os enviei ao mundo. Santifico-me por eles, para que também eles sejam santificados pela verdade. Não rogo somente por eles, mas também por aqueles que por sua palavra hão de crer em mim. Para que todos sejam um, assim como tu, Pai, estás em mim e eu em ti. Para que também eles estejam em nós e o mundo creia que tu me enviaste. Dei-lhes a glória que me deste, para que sejam um, como nós somos um. Eu neles e tu em mim, para que sejam perfeitos na unidade e o mundo reconheça que me enviaste e os amaste, como amaste a mim. Pai, quero que, onde eu estou, estejam comigo aqueles que me deste, para que vejam a minha glória que me concedeste, porque me amaste antes da criação do mundo. Pai justo, o mundo não te conheceu, mas eu te conheci, e estes sabem que tu me enviaste. Manifestei-lhes o teu nome, e ainda hei de lhe o manifestar, para que o amor com que me amaste esteja neles, e eu neles.

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Uma das coisas que eu acho fascinante em Jesus é a capacidade que ele tinha de encontrar no meio da multidão as pessoas. Quando ele era capaz de reconhecer em cima de uma árvore um homem e descobrir nele um amigo. Bonita, né? Uma amizade que nasce a partir da precariedade, né? Quando você chega desprevenido, o outro viu o que você tem de pior e mesmo assim ele se apaixonou por você. Amor concreto, cotidiano, diário. Jesus se apaixonava assim pelas pessoas e as tornava suas amigas, trazia para perto dele. É fascinante olhar para a capacidade que esse homem, que esse Deus tem de investigar a miséria do outro e encontrar a pedra preciosa que está escondida. Isso é Páscoa. Isso é ressurreição. É quando no sepulcro do nosso coração alguém descobre um fio de vida e ao puxar esse fio de vida faz com que a gente se torne melhor. Ô, minha gente, não há nada mais bonito do que você ser achado do que quando você está perdido. Não há nada mais bonito que você ser encontrado

lado, me ajudando a ser gente, me ajudando a ser mais de Deus, ajudando a buscar dentro de mim a essência boa que a gente acredita que Deus esqueceu em cada um de nós. Ter amigos, como dizia o meu amigo gaúcho, Maninho, é como arvorear, lançar galhos, lançar raízes, para que o outro, quando olhe a árvore, saiba que nós estamos ali, que nós permanecemos para fazer sombra, para trazer ao outro um pouco do aconchego que às vezes ele precisa na vida. Arvorei, crie árvores, seja amigo.

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Ninguém ousaria olhar assim dentro de si. Diferente o seu modo de conhecer. Quase não ergueu os olhos. Era ele a grande lente de todo conhecimento. Como o poço que resplendia através do rosto. Um espelho, como o poço, que refugia no profundo. Não devia sair de si mesmo, erguer os olhos, compreender. Via-me em si. Possuía-me em si. Atravessava sem esforço meu ser e apareceu em mim, através da minha vergonha e do pensamento longamente reprimido. Pareceu tocar a pulsação das minhas fontes. E de repente, fez surgir em mim um cansaço infinito. Depois, com muito desvelo. Eram simples as palavras. Caminhavam a meu lado como carneirinhos. E dentro, fizeram alçar voo os pássaros adormecidos no ninho. Estava tudo lá, no meu pecado e no meu segredo. Dize-me, devia doer, devia pesar. A onda dos meus pensamentos se abate pesada, como tampa metálica. Calas, mas agora sei. Aberta para sempre em virtude da tua palavra e em ti, naquele momento, não sofri o bastante, não até a justa medida. Dize-me, hoje o amor gostaria de chamar a si aquela dor, tirá-la de ti, envolvendo-se nela como em uma fita tênue. É tarde. De agora em diante, toda dor que volte de ti se transforma, ao longo do percurso, em amor. Que solicitude, que bondade no conhecer. No entanto, nem ergueste o olhar. Tu me falavas somente com aqueles olhos que o profundo esplendor do poço espelhava.

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0: Ó Pai nosso, Tu que nos geraste e nos criaste por meio da Tua palavra, por meio do Teu Espírito, Tu que és nosso Pai, porque és nosso Criador, o Senhor da aliança que quiseste fazer com os homens. Tu que quiseste operar na nossa criação e com a nossa criação, e que és a meta de nossa existência. Senhor nosso Deus, Tu que não quiseste habitar somente no céu, mas também conosco na terra. Tu que não quiseste ficar sendo apenas o Altíssimo, mas Te humilhaste e quiseste ser pequeno como nós. Tu que não quiseste reinar somente, porém quiseste também servir-nos. Tu que não quiseste ser apenas Deus na eternidade, mas quiseste nascer, viver e morrer como homem, tem piedade de nós e dá-nos o Teu amor. Senhor Deus, nosso Pai, Tu conheces até nos mínimos pormenores a vida, o pensamento e o coração de cada um. Aos Teus olhos não há justo nenhum só. Entretanto, não Te esqueces de ninguém, não rejeitas ninguém. Tu amas a cada um de nós e sabes do que precisamos e não lo queres conceder. Tu dás importância somente às mãos vazias que Te estendemos a fim de que nolas enchas abundantemente. Na paixão e morte de Jesus, Teu Filho bem-amado, tiraste de nós nossas trevas e nossa miséria, e tornando-nos Teus filhos, nos deste acesso à luz e à alegria. É em Seu nome que Te pedimos que concedas o Espírito Santo a cada um de nós, que sejamos reconfortados e encorajados a darmos um passo à frente no caminho no qual nos colocaste. Amém.
1: Com fé e devoção, rezemos juntos a novena de Nossa Senhora dos Impossíveis.

0: Em nome do Pai, do Filho e do Espírito Santo.
1: Amém.
0: Ó Santa Mãe de Deus e também nossa, nós vos veneramos com o sugestivo título de Nossa Senhora dos Impossíveis, porque sois Mãe de Deus, Virgem e Mãe, Imaculada Conceição. Privilégios que não foram concedidos a nenhuma outra criatura, mas somente a vós. Ó Virgem bendita e bondosa Mãe de Deus, Nossa Mãe, com humildade vos pedimos, socorrei os que passam fome e vivem na miséria. Curai os doentes de corpo e de espírito. Fortalecei os fracos. Consolai os aflitos e pedi pelas vocações sacerdotais e religiosas. Transformai as famílias em santuários vivos de fé e caridade no seio da Igreja. Pedi, Mãe querida, pelo Santo Padre o Papa, pelos bispos e por todas as autoridades civis, militares e eclesiásticas, para que governem com justiça e amor. E agora, ó Senhora dos Impossíveis, olhai para nós que fazemos essa novena e alcançai-nos de Jesus, vosso Divino Filho, as graças que agora suplicamos. Neste momento, peça a graça que você precisa. Pai nosso que estás nos céus, santificado seja o vosso nome. Venha a nós o vosso reino, seja feita a vossa vontade, assim na terra como no céu.
1: O pão nosso de cada dia nos dai hoje, perdoai as nossas ofensas, assim como nós perdoamos a quem nos tem ofendido. E não nos deixeis cair em tentação, mas livrai-nos do mal. Amém.
0: Ave Maria, cheia de graça, o Senhor é convosco. Bendita sois vós entre as mulheres, bendito é o fruto do vosso ventre, Jesus.
1: Santa Maria, Mãe de Deus, rogai por nós, pecadores, agora e na hora de nossa morte. Amém.
0: Glória ao Pai, ao Filho e ao Espírito Santo.
1: Como era no princípio, agora e sempre. Amém.
0: Ó Maria, Mãe de Deus,
1: confiamos em vós.
0: Nossa Senhora dos Impossíveis,
1: rogai por nós.
0: O Senhor esteja convosco.
1: Ele está no meio de nós.
0: Desça sobre vós, sobre vossas famílias, a bênção de Deus Todo-Poderoso, rico em amor e misericórdia, Pai, Filho e Espírito Santo.

Viver com dignidade. Viva com dignidade o seu momento presente. Isto será repetido muitas vezes. Mas é preciso que você se conscientize de que o que está ao seu dispor é este agora, que passa ligeiro, mas que somente ele lhe pertence. O que passou, passou. Você não terá de volta. Se foi bom, bendiga-se por isso. Se teve erros, redima-se agora, praticando o bem. O futuro não lhe pertence. Se você o viver, há de ser sempre em cada gota do tempo. Essa gota que se chama agora.

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1: A importância da paciência. Alguma vez na vida, você já se deteve em meditar sobre quanto é importante a paciência? Dizer-se que ela é virtude fácil de ser praticada não seria verdade. Ao contrário, muitas vezes torna-se difícil. Algumas vezes, muito difícil. Admite-se que vez e outra, ela pareça até impossível. Por isso mesmo é que ela é importante. Afinal, que mérito você terá diante dos homens e de Deus se fizer somente aquilo que lhe vem fácil e gostoso de fazer? O exercício da sua perfeição moral e espiritual está em que você procure fazer, com o sentido cristão, as coisas que são menos agradáveis.

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Eis-nos novamente aqui, verdadeiro cacique, chefe de nossas almas, buscando a imensidão do valor. Mostra-nos repetidamente teu valor de pai. Sabemos que teus filhos são valorosos, mesmo vivendo entre as coisas más. Acreditamos que derramarás sobre nós as palavras que nos infundirão coragem. Mostra-nos repetidamente teu valor de pai. Infelizmente, verdadeiro cacique, sentimos. Nem todos os habitantes de tua taba terrestre merecem que inspires valor. Entretanto, todos nós, que claramente rejeitamos as inspirações do mal, suplicamos. Mostra-nos repetidamente teu valor de pai.

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Ser irmão e amigo. Quando você tiver de advertir alguém, mesmo um empregado, faça-o de tal maneira que ele lhe possa antes agradecer do que se aborrecer. Lembre-se de que errar é humano, e você também pode errar. Nunca debite com tanto rigor o erro do seu subalterno, como se amanhã erro igual ou mais grave não pudesse ser cometido por você mesmo. Seja irmão e amigo até o momento em que cumpre o dever de advertir e corrigir. Lembre-se de que a palavra e o tom de voz significam muito para o bem, como para o mal.

compreender o erro. O seu irmão está errado? Não empurre ainda mais para o erro, falando mal dele, espalhando entre outros os seus erros. Edifique-o com seu bom exemplo. É a melhor maneira de fazê-lo enxergar os seus próprios defeitos. Mas faça isso com caridosa discrição, sem que nem ele perceba que você o tenha em vista. Um dia você saberá o bem que praticou, vendo o correto e passando ao seu lado com um sorriso de humildade e de profundo agradecimento.

0: Em nome do Pai, do Filho e do Espírito Santo.
1: Amém.
0: Ó Santa Mãe de Deus e também nossa, nós vos veneramos com o sugestivo título de Nossa Senhora dos Impossíveis, porque sois Mãe de Deus, Virgem e Mãe, Imaculada Conceição. Privilégios que não foram concedidos a nenhuma outra criatura, mas somente a vós. Ó Virgem bendita e bondosa Mãe de Deus, Nossa Mãe, com humildade vos pedimos, socorrei os que passam fome e vivem na miséria. Curai os doentes de corpo e de espírito. Fortalecei os fracos. Consolai os aflitos e pedi pelas vocações sacerdotais e religiosas. Transformai as famílias em santuários vivos de fé e caridade no seio da Igreja. Pedi, Mãe querida, pelo Santo Padre o Papa, pelos bispos e por todas as autoridades civis, militares e eclesiásticas, para que governem com justiça e amor. E agora, ó Senhora dos Impossíveis, olhai para nós que fazemos essa novena e alcançai-nos de Jesus, vosso Divino Filho, as graças que agora suplicamos. Neste momento, peça a graça que você precisa. Pai nosso que estás nos céus, santificado seja o vosso nome. Venha a nós o vosso reino, seja feita a vossa vontade, assim na terra como no céu.
1: O pão nosso de cada dia nos dai hoje, perdoai as nossas ofensas, assim como nós perdoamos a quem nos tem ofendido. E não nos deixeis cair em tentação, mas livrai-nos do mal. Amém.
0: Ave Maria, cheia de graça, o Senhor é convosco. Bendita sois vós entre as mulheres, bendito é o fruto do vosso ventre, Jesus.
1: Santa Maria, Mãe de Deus, rogai por nós, pecadores, agora e na hora de nossa morte. Amém.
0: Glória ao Pai, ao Filho e ao Espírito Santo.
1: Como era no princípio, agora e sempre. Amém.
0: Ó Maria, Mãe de Deus,
1: confiamos em vós.
0: Nossa Senhora dos Impossíveis,
1: rogai por nós.
0: O Senhor esteja convosco.
1: Ele está no meio de nós.
0: Desça sobre vós, sobre vossas famílias, a bênção de Deus Todo-Poderoso, rico em amor e misericórdia, Pai, Filho e Espírito Santo. Amém.

Procure a prática de amor conforme ensina o Divino Mestre, amando ao próximo como a si mesmo. Aprenda que o seu próximo é todo aquele que passa por você, seja rico ou pobre, sábio ou ignorante, empregado ou patrão, parente ou estranho. Gostar de um amigo ou somente de quem é simpático a você não lhe confere mérito nenhum. Você agrada muito a Deus quando pratica a caridade para com aquele que não lhe é simpático. É mais cristã a caridade quando ela exige o nosso sacrifício em praticá-la. Lembre-se de que até um sorriso pode ser um grande ato de amor.

0: Bom, mira, vem cá.
1: Com fé e devoção, rezemos juntos a novena de Nossa Senhora dos Impossíveis.

0: Em nome do Pai, do Filho e do Espírito Santo.
1: Amém.
0: Ó Santa Mãe de Deus e também nossa, nós vos veneramos com o sugestivo título de Nossa Senhora dos Impossíveis, porque sois Mãe de Deus, Virgem e Mãe, Imaculada Conceição. Privilégios que não foram concedidos a nenhuma outra criatura, mas somente a vós. Ó Virgem bendita e bondosa Mãe de Deus, Nossa Mãe, com humildade vos pedimos, socorrei os que passam fome e vivem na miséria. Curai os doentes de corpo e de espírito. Fortalecei os fracos. Consolai os aflitos e pedi pelas vocações sacerdotais e religiosas. Transformai as famílias em santuários vivos de fé e caridade no seio da Igreja. Pedi, Mãe querida, pelo Santo Padre o Papa, pelos bispos e por todas as autoridades civis, militares e eclesiásticas para que governem com justiça e amor. E agora, ó Senhora dos Impossíveis, olhai para nós que fazemos essa novena e alcançai-nos de Jesus, vosso Divino Filho, as graças que agora suplicamos. Neste momento, peça a graça que você precisa. Pai nosso que estás nos céus, santificado seja o vosso nome. Venha a nós o vosso reino, seja feita a vossa vontade, assim na terra como no céu.
1: O pão nosso de cada dia nos dai hoje, perdoai as nossas ofensas, assim como nós perdoamos a quem nos tem ofendido. E não nos deixeis cair em tentação, mas livrai-nos do mal. Amém.
0: Ave Maria, cheia de graça, o Senhor é convosco. Bendita sois vós entre as mulheres, bendito é o fruto do vosso ventre, Jesus.
1: Santa Maria, Mãe de Deus, rogai por nós, pecadores, agora e na hora de nossa morte. Amém.
0: Glória ao Pai, ao Filho e ao Espírito Santo.
1: Como era no princípio, agora e sempre. Amém.
0: Ó Maria, Mãe de Deus,
1: confiamos em vós.
0: Nossa Senhora dos Impossíveis,
1: rogai por nós.
0: O Senhor esteja convosco.
1: Ele está no meio de nós.
0: Desça sobre vós, sobre vossas famílias, a bênção de Deus Todo-Poderoso, rico em amor e misericórdia, Pai, Filho e Espírito Santo.

0: é a ti que desejo ir. O que te peço ainda é que digas como alcançar-te. Se me abandonas, pereço, mas tu não me abandonas, porque és o sumo bem a quem todos encontram quando realmente te procuram. Ensina-me, pois, ó Pai, a procurar-te. Liberta-me do erro. Faze que na minha busca nada que não seja tua presente-se em meu caminho. Faze, eu te suplico, ó Pai, que eu possa encontrar-te. Mas se ainda subsiste em mim algum desejo vão, despoja-me dele. Purifica-me tu mesmo e torna-me capaz de te ver. Agora peço-te somente, ao invocar tua clemência, para que me convertas inteiramente a ti. Que nada se oponha aos esforços que para ti tenho. Permite-me que eu seja puro, magnânimo, justo e prudente, perfeito amante e conhecedor de tua sabedoria. Torna-me digno da tua morada e que eu possa assim vir a habitar no teu santo reino. Assim seja.
1: Jesus disse: Eu vos deixo a paz, eu vos dou a minha paz. A paz não se ganha, ela se conquista quando deixamos de ser passivos e nos transformamos em pessoas que agem pelo bem de todos. Você pode ajudar na construção dessa paz. Comece com você mesmo. Desperte a paz no seu coração, cultivando o amor e a amizade por todos e vivendo sua vida com fé e alegria. Pastora.

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Vivia em Nazaré uma jovem simples e pura chamada Maria. Ela era noiva de José, um carpinteiro. Um dia, Deus enviou um anjo chamado Gabriel para falar com Maria. O anjo entrou onde ela estava e disse:

Donde me vem esta honra de vir a minha mãe do meu Senhor? Pois assim que a voz da tua saudação chegou aos meus ouvidos, a criança estremeceu.

José, ao ficar sabendo da gravidez de Maria, retirou-se e pensava em deixá-la sem ninguém saber. Enquanto José pensava, adormeceu. E o anjo do Senhor apareceu e disse:

José, filho de Davi, não tenha medo de receber Maria como sua esposa, porque ela concebeu pela ação do Espírito Santo. Ela dará a luz ao menino e você lhe dará o nome de Jesus, pois ele vai salvar seu povo dos seus pecados.

Quando acordou, José fez conforme o anjo do Senhor havia dito. Levou Maria para casa. Tendo passado algum tempo, houve um recenseamento em todo o império. Todos iam registrar-se, cada um, na sua cidade natal. José e Maria subiu da cidade de Nazaré, na Galiléia, até a cidade de Davi, chamada Belém. Ao chegarem em Belém, a cidade estava lotada. Não havia lugar para hospedar-se e acharam somente uma estrebaria, onde ficaram no meio dos animais. E ali completou-se os dias para o parto de Maria. Deu à luz ao filho primogênito.

Naquele tempo, havia pastores que passavam a noite nos campos, tomando conta do rebanho. Um anjo do Senhor apareceu aos pastores. A glória do Senhor os envolveu em luz. E eles ficaram com muito medo. E o anjo disse:

Não tenha medo, eu anuncio a boa nova, que será alegria para todo o povo. Hoje em Belém nasceu para vocês o Salvador. Vocês encontrarão um recém-nascido envolto em faixas e deitado na manjedoura.

Depois de saberem que era em Belém, os magos partiram seguindo a estrela que tinha visto no oriente, brilhando adiante deles até que parou sobre o lugar onde estava o menino Jesus. Ajoelharam-se diante de Jesus e ofereceram presentes.

0: Mundial 2013 do Rio!
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0: Em nome do Pai, do Filho e do Espírito Santo.
1: Amém.
0: Ó Santa Mãe de Deus e também nossa, nós vos veneramos com o sugestivo título de Nossa Senhora dos Impossíveis, porque sois Mãe de Deus, Virgem e Mãe, Imaculada Conceição. Privilégios que não foram concedidos a nenhuma outra criatura, mas somente a vós. Ó Virgem bendita e bondosa Mãe de Deus, Nossa Mãe, com humildade vos pedimos, socorrei os que passam fome e vivem na miséria. Curai os doentes de corpo e de espírito. Fortalecei os fracos. Consolai os aflitos e pedi pelas vocações sacerdotais e religiosas. Transformai as famílias em santuários vivos de fé e caridade no seio da Igreja. Pedi, Mãe querida, pelo Santo Padre o Papa, pelos bispos e por todas as autoridades civis, militares e eclesiásticas, para que governem com justiça e amor. E agora, ó Senhora dos Impossíveis, olhai para nós que fazemos essa novena e alcançai-nos de Jesus, vosso Divino Filho, as graças que agora suplicamos. Neste momento, peça a graça que você precisa. Pai nosso que estás nos céus, santificado seja o vosso nome. Venha a nós o vosso reino, seja feita a vossa vontade, assim na terra como no céu.
1: O pão nosso de cada dia nos dai hoje, perdoai as nossas ofensas, assim como nós perdoamos a quem nos tem ofendido. E não nos deixeis cair em tentação, mas livrai-nos do mal. Amém.
0: Ave Maria, cheia de graça, o Senhor é convosco. Bendita sois vós entre as mulheres, bendito é o fruto do vosso ventre, Jesus.
1: Santa Maria, Mãe de Deus, rogai por nós, pecadores, agora e na hora de nossa morte. Amém.
0: Glória ao Pai, ao Filho e ao Espírito Santo.
1: Como era no princípio, agora e sempre. Amém.
0: Ó Maria, Mãe de Deus,
1: confiamos em vós.
0: Nossa Senhora dos Impossíveis,
1: rogai por nós.
0: O Senhor esteja convosco.
1: Ele está no meio de nós.
0: Desça sobre vós, sobre vossas famílias, a bênção de Deus Todo-Poderoso, rico em amor e misericórdia, Pai, Filho e Espírito Santo. Amém.

Você é filho de Deus. Conheça-se a si mesmo. Quando estiver sozinho, recolhido em seu silêncio interior, indague-se. De onde eu venho? O que eu sou? Para onde eu vou? E lá no mais profundo do seu ser, a voz da sua consciência lhe irá respondendo suavemente. Você é um ato do amor de Deus passando pelo tempo, mas com o dever de voltar para a eternidade. Você provém do Pai que o criou e o animou. Você irá cumprindo a missão que Deus lhe determinou, até quando Ele o requerer junto a si na eternidade. Você é filho de Deus.

colhemos o que semeamos. Você colherá sempre aquilo que semeou. Ninguém que tenha semeado o bem poderá colher o mal. Disse Jesus que não pode a árvore boa dar maus frutos. Assim como a árvore má não tem condições de produzir bons frutos. Como a sua fonte é a do bem, destino ingrato seria o seu se não vivesse inteiramente devotado à causa do bem. Seria trágico que, sendo gerado pelo bem, você tivesse a desgraça de fazer o mal.

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vencer a solidão? A solidão só existe para quem não tem vida interior. Todo aquele que não admite a vida, a não ser no contato permanente com o barulho, no meio de rodas que conversam, cantam, dançam e riem, esse dificilmente encontrará felicidade em ficar ao contato de si mesmo. Mas quem procurou buscar no silêncio outro modo de riqueza vital, pensando, lendo, escrevendo e até ouvindo a sua música, ou acompanhando de dentro de sua casa a vida que se movimenta lá fora, esse tem todo o mundo dentro de si e se sente feliz.

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Ser justo. Há muitos que se ocupam em praticar atos de bondade e generosidade, com certa preocupação de serem vistos e reconhecidos como pessoas generosas e boas. É muito meritória a generosidade. É sempre simpática a bondade. Devemos imprimir em nossa vida tais práticas como virtudes permanentes. Porém, nunca nos esqueçamos de que devemos ser justos, antes mesmo de sermos generosos, pois é mais importante ser justo que ser generoso. A generosidade agrada, enquanto a justiça recompensa e traz paz à consciência.

0: Em nome do Pai, do Filho e do Espírito Santo.
1: Amém.
0: Ó Santa Mãe de Deus e também nossa, nós vos veneramos com o sugestivo título de Nossa Senhora dos Impossíveis, porque sois Mãe de Deus, Virgem e Mãe, Imaculada Conceição. Privilégios que não foram concedidos a nenhuma outra criatura, mas somente a vós. Ó Virgem bendita e bondosa Mãe de Deus, Nossa Mãe, com humildade vos pedimos, socorrei os que passam fome e vivem na miséria. Curai os doentes de corpo e de espírito. Fortalecei os fracos. Consolai os aflitos e pedi pelas vocações sacerdotais e religiosas. Transformai as famílias em santuários vivos de fé e caridade no seio da Igreja. Pedi, Mãe querida, pelo Santo Padre o Papa, pelos bispos e por todas as autoridades civis, militares e eclesiásticas para que governem com justiça e amor. E agora, ó Senhora dos Impossíveis, olhai para nós que fazemos essa novena e alcançai-nos de Jesus, vosso Divino Filho, as graças que agora suplicamos. Neste momento, peça a graça que você precisa. Pai nosso que estás nos céus, santificado seja o vosso nome. Venha a nós o vosso reino, seja feita a vossa vontade, assim na terra como no céu.
1: O pão nosso de cada dia nos dai hoje, perdoai as nossas ofensas, assim como nós perdoamos a quem nos tem ofendido. E não nos deixeis cair em tentação, mas livrai-nos do mal. Amém.
0: Ave Maria, cheia de graça, o Senhor é convosco. Bendita sois vós entre as mulheres, bendito é o fruto do vosso ventre, Jesus.
1: Santa Maria, Mãe de Deus, rogai por nós, pecadores, agora e na hora de nossa morte. Amém.
0: Glória ao Pai, ao Filho e ao Espírito Santo.
1: Como era no princípio, agora e sempre. Amém.
0: Ó Maria, Mãe de Deus,
1: confiamos em vós.
0: Nossa Senhora dos Impossíveis,
1: rogai por nós.
0: O Senhor esteja convosco.
1: Ele está no meio de nós.
0: Desça sobre vós, sobre vossas famílias, a bênção de Deus Todo-Poderoso, rico em amor e misericórdia, Pai, Filho e Espírito Santo.

alegria de poder escutar esse cântico junto com você. O cântico que o Senhor colocou no coração da minha Safira e que traz cada filho e cada filha da pobreza, leigos e leigos, que me acolhem, que me amam, que me aceitam com minhas limitações e fraquezas. A minha alegria profunda em poder escutá-lo. Me sinto muito bem, muito feliz. Eu tenho certeza também que você, ao escutar esse canto, vai sentir-se muito alegre, muito feliz por tudo aquilo que ele manifesta ao coração do Padre e do coração do Padre para vocês. Amo vocês. Deus abençoe.

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Capítulo 7. Passo agora a tratar dos assuntos sobre os quais me escrevestes. É bom para o homem abster-se de mulher. Entretanto, para não cair em imoralidade sexual, tenha cada qual a sua mulher, e cada mulher o seu marido. Cumpra o marido o seu dever conjugal para com a esposa, e a esposa do mesmo modo para com o marido. Não é a mulher que dispõe de seu corpo, mas o seu marido. Do mesmo modo, não é o marido que dispõe de seu corpo, mas a sua mulher. Não vos recuseis um ao outro, a não ser de comum acordo e por algum tempo, para vos entregardes à oração. Voltai depois à convivência normal, para que Satanás não vos tente por vossa falta de domínio próprio. O que acabo de dizer é uma concessão, não uma ordem. Aliás, gostaria que todos fossem como eu, mas cada um recebe de Deus um dom particular, um este, outro aquele. Digo, pois, aos não casados e às viúvas, que é bom para eles ficarem assim como eu. Se, porém, não conseguem dominar-se, casem-se, pois é melhor casar do que abrasar-se em desejo. Aos casados ordeno, não eu, mas o Senhor: a mulher não se separe do marido, e caso tenha havido a separação, que ela fique sem casar, ou então que faça as pazes com o marido, e o marido não pode despedir sua mulher. Aos demais, sou eu que digo, não o Senhor. Se um irmão tem uma mulher não cristã, mas que concorda em morar com ele, não a deve despedir. E se uma mulher tem um marido não cristão, mas que concorda em morar com ela, não o deve despedir, pois o marido não cristão fica santificado por sua mulher cristã, e a mulher não cristã fica santificada por seu marido cristão. Caso contrário, vossos filhos seriam impuros. No entanto, agora são santos. Se, porém, a parte não cristã quiser se separar, que se separe. Neste caso, o irmão ou a irmã ficam livres do vínculo. Foi para viver em paz que Deus vos chamou. Ademais, ó mulher, como podes saber se salvarás o teu marido? Ou tu, marido, como podes saber se salvarás a tua mulher? Fora esse caso, continue cada um vivendo na condição que o Senhor lhe atribuiu e na qual Deus o chamou. É esta a orientação que tenho dado em todas as igrejas. Um já era circuncidado quando foi chamado, que não disfarce a sua circuncisão. Outro era incircunciso ao ser chamado, que não se faça circuncidar. Ser ou não ser circuncidado não tem importância alguma. O que conta é a observância dos mandamentos de Deus. Continue cada um na condição em que se achava quando foi chamado. Eras escravo quando foste chamado? Não te preocupes com isso. Se também puderes tornar-te livre, vê o que é mais proveitoso. Pois quem era escravo, quando foi chamado no Senhor, é um liberto do Senhor. Do mesmo modo, quem era livre quando foi chamado é um escravo de Cristo. Realmente fostes comprados. Não vos torneis, pois, escravos de seres humanos. Irmãos, continue cada um diante de Deus na condição em que se achava quando foi chamado.
a respeito das pessoas virgens, não tenho nenhum mandamento do Senhor. Mas, como alguém que, por misericórdia de Deus, merece confiança, dou uma opinião. Penso que, em razão das angústias presentes, é vantajoso não se casar. É bom para o homem ficar assim, sem se casar. Estás ligado a uma mulher? Não procures desligar-te. Não estás ligado a nenhuma mulher? Não procures ligar-te. Se, porém, casares, não estarás pecando. E se a virgem se casar, não peca. Mas as pessoas casadas terão as tribulações da vida matrimonial, e eu gostaria de poupar-vos isso. Eu digo, irmãos, o tempo abreviou-se. Então, que doravante os que têm mulher vivam como se não tivessem mulher. Os que choram, como se não chorassem. E os que estão alegres, como se não estivessem alegres. Os que fazem compras, como se não estivessem adquirindo coisa alguma. E os que tiram proveito do mundo, como se não aproveitassem. Pois a figura deste mundo passa. Eu gostaria que estivesseis livres de preocupações. O homem não casado é solícito pelas coisas do Senhor e procura agradar ao Senhor. O casado preocupa-se com as coisas do mundo e procura agradar a sua mulher. E assim está dividido. Do mesmo modo, a mulher não casada, a virgem, preocupa-se com as coisas do Senhor e procura ser santa de corpo e espírito. Mas a que é casada preocupa-se com as coisas do mundo e procura agradar ao seu marido. Digo isto para o vosso próprio bem e não para vos armar um laço. O que eu desejo é levar-vos ao que é melhor e a dedicação integral ao Senhor sem outras preocupações. Se alguém receia faltar ao respeito para com a sua amada, por estar ele transbordando de paixão, faça o que se sente na obrigação de fazer e achar melhor. Não estará pecando. Casem-se. Mas aquele que, de coração firme e em toda liberdade, dominando seu desejo, resolver em seu coração deixar intacta a sua amada, estará agindo bem. Assim, aquele que se casa com sua amada está agindo bem, e aquele que não casa estará agindo melhor. A mulher está ligada pelo vínculo conjugal durante todo o tempo em que seu marido viver. E se ele já é falecido, ela está liberada para se casar com quem ela quiser, contanto que seja no Senhor. Na minha opinião, no entanto, ela será mais feliz continuando viúva. E acho que eu também tenho o Espírito de Deus.

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1: Ação de graças. Saber agradecer. Faça da sua vida uma permanente ação de graças ao Pai que o criou, que o sustenta e ampara. Você tem olhos que veem? Lembre-se dos seus irmãos que não podem ver. Tem ouvidos que ouvem? Perto de você, passam surdo. Os seus lábios articulam as palavras? Pense nos que não conseguem falar. Sente o aroma das flores? Há quem não o sente. Tem mãos que se articulam? Veja que alguns não as têm. Você anda, corre, vai onde quer? Quantos estão presos a uma cama ou cadeira? Peça pelos seus irmãos deficientes e, de sua parte, diga sempre: obrigado, Senhor.

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1: Temos o direito de esperar. A melhor maneira de se viver é não perder a esperança. Ela é o único direito que você tem de contar com o amanhã, com o futuro. Seria muito triste a vida de quem não tivesse o direito de esperar. Afinal, a virtude da esperança é a confirmação da fé. Só espera quem acredita, ou melhor, só se espera aquilo em que se crê. Espere sempre no que Deus lhe reserva, pelo que você tem feito na vida e pelo que tem feito da sua vida. Confie em Deus, seu Criador.

Harmonia interior. Cuide de estar sempre calmo. Não se canse vivendo agitado, como se o seu espírito não estivesse ao bafejo da paz e da tranquilidade, próprias de quem é justo e pratica o bem. A calma exterior é reflexo da paz interior, de quem está bem com a sua consciência. Não deixe que as tensões de fora perturbem o seu espírito. A azáfama do mundo tem de ser subordinada à harmonia interior de quem cumpre o seu dever cotidiano, nunca a causadora de seus desgovernos e da sua desordem. Seja sempre um mensageiro da paz e do amor.

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1: A qualidade do viver. O caráter é a marca da dignidade humana. O valor do homem está na dimensão do seu caráter. Caráter é a capacidade permanente de agir e a manifestação intrínseca de ser. Nunca meça nem julgue alguém pelo que ele tem, e sim pelo que ele é. Ter é coisa acidental, o essencial é ser. A diferença entre ter e ser é que um é só quantidade, enquanto o outro é essência de vida, é qualidade de viver.

Carta aos Filipenses, capítulo 1. Paulo e Timóteo, servos do Cristo Jesus, a todos os santos no Cristo Jesus, que estão em Filipos, com os bispos e diáconos, para vós, graça e paz, da parte de Deus nosso Pai e do Senhor Jesus Cristo. Dou graças ao meu Deus, cada vez que me lembro de vós nas minhas orações e por cada um de vós. É com alegria que faço minha oração por causa da vossa comunhão no anúncio do Evangelho, desde o primeiro dia até agora. Eis a minha convicção: aquele que começou em vós tão boa obra há de levá-la a bom termo até o dia do Cristo Jesus. É justo que eu pense isto a respeito de todos vós, pois vos trago no coração, e sei que, tanto na minha prisão, como na defesa e confirmação do Evangelho, vós todos comungais comigo na graça que me foi concedida. Deus é testemunha de que tenho saudades de todos vós, com a ternura do Cristo Jesus. E isto eu peço a Deus, que o vosso amor cresça ainda e cada vez mais em conhecimento e em toda percepção, para discernirdes o que é melhor. Assim, estareis puros e sem nenhuma culpa para o dia de Cristo, cheios do fruto da justiça que nos vem por Jesus Cristo para a glória e louvor de Deus. Irmãos, faço questão de que saibais o seguinte: o que me aconteceu tem antes contribuído para o progresso do Evangelho. Com efeito, em todo o pretório e em toda a parte se ficou sabendo que eu estou na prisão por causa de Cristo. E a maioria dos irmãos, encorajada no Senhor pela minha prisão, redobra de audácia, proclamando sem medo a palavra. Alguns, é verdade, o fazem por inveja e rivalidade, mas outros proclamam a Cristo com boa intenção. Estes agem por amor, sabendo que tenho a missão de defender o Evangelho. Aqueles, porém, não anunciam Cristo com honestidade, mas por ambição, visando agravar meu sofrimento na prisão. Mas que importa? De qualquer maneira, com segundas intenções ou com sinceridade, Cristo está sendo anunciado, e com isso eu me alegro. Mas sempre me alegrarei, pois sei que isto contribuirá para a minha salvação, graças às vossas preces e à assistência do Espírito de Jesus Cristo. A minha expectativa e esperança é de que não vou perder a causa em qualquer hipótese. Pelo contrário, conservarei toda a minha segurança e, como sempre, também agora Cristo será engrandecido no meu corpo. Quer eu escape da morte, quer não. Para mim, de fato, o viver é Cristo e o morrer, lucro. Ora, se continuando na vida corporal eu posso produzir um trabalho fecundo, então já não sei o que escolher. Estou num grande dilema. Por um lado, desejo ardentemente partir para estar com Cristo, o que para mim é muito melhor. Por outro lado, parece mais necessário para o vosso bem que eu continue a viver neste mundo. Certo disto, sei que vou permanecer e continuar convosco para o vosso progresso e alegria da fé. Assim, com minha volta à vossa comunidade, aumentarão os motivos de vos gloriardes no Cristo Jesus. Em suma, vivei vossa cidadania de maneira digna do Evangelho de Cristo. Assim, quando eu for visitar-vos,
ou ausente, ouvir falar de vós, podereis certificar-me de que estáis firmes num só espírito, lutando juntos, com uma só alma, pela fé do Evangelho, sem nenhum medo, diante dos adversários. Para eles, isto é indício claro de condenação. Para vós, porém, de salvação. E isto vem de Deus. A vós foi concedida a graça não só de crer em Cristo, mas também de sofrer por Ele, engajados na mesma luta em que me vistes empenhado e na qual ainda continuo, conforme estáis informados.

Segredo de felicidade. Respeite a honra alheia. Certa vez, alguém que se arrependia de haver caluniado uma pessoa conhecida foi se confessar. Depois de ouvi-lo atentamente, o sacerdote lhe sentenciou, como penitência, que comprasse um saco de penas de aves, tomasse 100 metros de uma estrada e fosse espalhando todas aquelas penas. Em seu retorno, catasse uma por uma as penas espalhadas e as devolvesse ao saco. Impossível, disse o pecador. O vento as leva. Assim é a honra que você destruiu, respondeu o padre.

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o pequeno será grande. Quem se exalta será humilhado, mas quem se humilha será exaltado. É do Evangelho esta máxima que nos ensina a humildade como a mais bela das virtudes. Procure ser menor do que lhe quer fazer a sua vaidade. Nunca se julgue melhor, nem mais importante do que ninguém. Nunca se pense indispensável ou insubstituível em seu trabalho, pois ninguém o é. Somente Deus é indispensável. A história humana está repleta desses grandes que foram substituídos por outros e não fizeram falta alguma. Quanto menor você se fizer, mais admirado e estimado você será por todos que o cercam.

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1: Muita paz e esperança a você que está ligado. Este é o momento mais importante de seu dia, o encontro com Maria. Que você e sua família sejam abençoados por ela e por seu filho Jesus.
0: Maria ensinou mais com o exemplo do que com as palavras. Ela nos mostra a docilidade plena e total ao projeto de Deus. Sua atitude expressa-se em três verbos. O primeiro é abrir-se, quando ela diz: Eu sou a serva do Senhor, que sua vontade seja feita. Aproximar-se do Senhor é deixar que Ele tome conta da nossa vida. Maria sempre disse sim ao Senhor, mesmo quando não entendia.
1: O segundo verbo que ela nos ensina é oferecer. Maria ofereceu Jesus no templo e o ofereceu ao Pai também no Gólgota, para a salvação de todos nós. O terceiro verbo é unir. Os discípulos estavam com medo e Maria foi reconfortá-los. Foi através de sua oração que os apóstolos permaneceram unidos no cenáculo e lá receberam o Espírito Santo.
0: Eis os três verbos que Maria quer nos ensinar hoje: abrir-nos, oferecer-nos e unir-nos. Esse é o caminho para acolher e viver como Jesus. Ninguém conheceu tanto Jesus como Maria, e ninguém conheceu tanto Maria como Jesus.
1: A Jesus, devemos pedir que nos faça conhecer cada vez mais Maria, sua mãe, que Ele nos confiou do alto da cruz quando disse a João: Eis aí tua mãe. E a Maria, devemos suplicar que nos faça conhecer Jesus, que ela trouxe no seu ventre e o ensinou a rezar com o coração humano.
0: Nunca a humanidade agradecerá suficientemente a Maria por ter pronunciado o seu sim à missão que o Pai lhe confiou, de ser a mãe de Jesus. Nossa missão é torná-la conhecida e amada por todas as pessoas.
1: Virgem Maria, tu que soubeste dizer sim ao convite de Deus, tu que de coração aberto respondeste, faça-se, ao anúncio do anjo, ajuda-nos a sermos também disponíveis à vontade de Deus e a abrir-nos às necessidades de nossos irmãos. Amém.
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0: só Deus pode ser o nosso ponto de partida sempre.
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dos corações nasce a paz. Todas as coisas boas da vida nascem em ambiente onde reina calma e harmonia. Não se conhece nada de bom que tenha suas origens plantadas na discórdia e no ódio. Da discórdia só nascem as malquerências e maledicências. Do ódio só podem surgir as inimizades e as guerras. Mas dos corações que convivem com amor e harmonia, não se pode esperar outra coisa senão paz, que é a tranquilidade na ordem. Ela é a felicidade.

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Diga sempre a verdade. Diga sempre a verdade. Mesmo que de imediato a confissão da verdade lhe possa trazer algum aborrecimento ou a incompreensão da outra parte, é muito melhor que você a diga. Quando Deus lhe deu a faculdade da palavra, foi para que você não decepcionasse, fazendo dela o instrumento da mentira, mas a afirmação dele mesmo, pois ele é a verdade. A mentira, portanto, é a negação de Deus, porque é negação da verdade. Só poderá merecer a recompensa quem disser a verdade.

0: Alguém me tocou. Lucas 8, 43 a 48. Texto de Frei Luiz Turra.
1: Uma força saía de mim. Vai em paz.
2: Quando Jesus proclama que alguém o tocou, não pretende descobrir um culpado, mas apontar para um exemplo de fé manifesto por uma pessoa. Por 12 anos, ninguém pudera curar aquela mulher, gastara fortuna sem nenhum resultado. Ao tocar a ponta do manto, fica curada. A sua ação parece ter sido um roubo às escondidas. Em contrapartida, a ação de Jesus é imediata, eficaz e gratuita. É a força de Deus que a fé conseguiu evidenciar. Então, a mulher faz uma dupla confissão diante de todos. Sua culpa cometida ao tocá-lo em estado de impureza e o milagre realizado por Jesus. Se houve culpa legal, fica absolvida e curada devido à sua fé.
1: Me tocou, eu senti que uma força saía de mim.
0: A maternidade da Igreja se manifesta nas visitas aos enfermos nos centros de saúde, na companhia silenciosa ao enfermo, no carinhoso trato, na delicada atenção às necessidades da enfermidade, através dos profissionais e voluntários discípulos do Senhor. Ela abriga com sua ternura, fortalece o coração. O sofrimento humano é uma experiência especial da cruz e da ressurreição do Senhor. Documento de Aparecida, número 420. Como Cristo, nós, cristãos do século XXI, convivemos com multidões que sofrem e desejam encontrar remédio, acolhida e conforto. Tudo o que pudermos fazer a quem encontrarmos em nosso caminho não passará sem recompensa.
2: Oração. Senhor, todos os limites que encontramos nos movem a procurar um socorro que nos dê esperança e mais vida. Vós sois nossa força e fonte de vida saudável, que a nós se comunica no amor. Sabemos que vos antecipais e nos tocais com vossa graça, antes mesmo de tentarmos vos tocar em nossas buscas. Reconhecemos e agradecemos vossa proximidade em nosso caminho. Viestes para nós para podermos chegar até vós. Obrigado, Senhor, não só porque podemos tocar em vós, mas, acima de tudo, por vos acolhermos na palavra e na Eucaristia, na presença do pobre e de todos que precisam de nós. Amém.

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1: Deus governa os povos com retidão. Salmo 9, versos 2 a 11. Javé, eu te agradeço de todo o coração, proclamando todas as tuas maravilhas. Eu me alegro e exulto em ti, e toco ao teu nome, ó Altíssimo. Meus inimigos voltam atrás, tropeçam e somem da tua presença. Porque defendeste a minha causa e direito, sentaste em teu trono como justo juiz. Ameaçaste as nações, destruíste o injusto, para todo sempre apagaste o nome dele. O inimigo acabou em ruínas para sempre. Arrasaste as cidades e a lembrança dele sumiu. Eis que Javé sentou-se para sempre, firmou seu trono para o julgamento. Ele julga o mundo com justiça e governa os povos com retidão. Que Javé seja fortaleza para o oprimido, fortaleza nos tempos de angústia. O salmista reconhece a ação de Deus em sua vida e na vida do povo. Sua alegria se expressa na música, com a qual ele louva o nome do Altíssimo. Deus é o justo juiz, que intervém na história fazendo justiça, ou seja, defendendo a causa dos pobres e oprimidos. Oremos. Senhor, Tu és o Deus dos pequenos, o Deus da vida. Que eu nunca aceite um Deus burguês que protege os planos injustos dos poderosos. Que eu te encontre em cada pessoa marginalizada, em cada ação de justiça realizada. Amém.
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1: Muita paz e esperança a você que está ligado. Este é o momento mais importante de seu dia, o encontro com Maria. Que você e sua família sejam abençoados por ela e por seu filho Jesus.
0: Podemos imaginar a preocupação de Maria e o que se passou em seu coração de mãe aflita, quando perdeu Jesus no templo. Por um lado, Jesus nos desconcerta com sua atitude para com Maria e José. Mas por outro, nos surpreende com sua maturidade na relação com o Pai.
1: Jesus diz a Maria e a José: "Não sabíeis que devo ocupar-me das coisas de meu Pai?" Jesus era apenas um adolescente, mas sua missão estava bem clara para ele. Precisava fazer a vontade do Pai. Jesus foi amadurecendo e se tornando homem como qualquer ser humano.
0: Maria deu a Jesus um lar, encheu-o de amor, carinho e afeto. Foi uma mãe exemplar.
1: Hoje queremos pedir a Maria que cuide de nossas crianças e adolescentes, que eles tenham uma família que os ame e se preocupe com eles, que também a sociedade lhes proporcione uma vida digna, com espaço para o estudo e o lazer.
0: Maria, abençoa cada criança e cada adolescente para que tenham um lar acolhedor e não se deixem levar pelas más companhias nem pelas drogas.
1: Maria, tu que acompanhaste Jesus e lhe mostraste os valores da família, olha para cada um dos adolescentes que estão procurando amadurecer como pessoa, que estão procurando seu espaço. Maria, abençoa-os para que eles se deixem guiar e conduzir pelos ensinamentos de Jesus, para que, vivendo o Evangelho, possam ser pessoas realizadas, felizes, cheias de amor e de ternura. Amém.
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1: Seguir em frente. Olhe sempre a vida que Deus lhe deu como uma oportunidade de praticar o bem, de ajudar a seu próximo. Não pare em meio ao caminho olhando para trás, como a medir o que já fez ou deixou de fazer. Enquanto estiver preso ao seu passado, bom ou mal, estará deixando de praticar o bem. Dê a mão a quem dela precise. Uma palavra de amor e de consolo será sempre bem recebida, como bênção que vem do alto. Um sorriso derramado com bondade cura muitos males e alivia muitas dores. Vá pela vida a espalhar esperança e muita alegria. A recompensa virá depois.

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0: Em nome do Pai, do Filho e do Espírito Santo.
1: Amém.
0: Ó Santa Mãe de Deus e também nossa, nós vos veneramos com o sugestivo título de Nossa Senhora dos Impossíveis, porque sois Mãe de Deus, Virgem e Mãe, Imaculada Conceição. Privilégios que não foram concedidos a nenhuma outra criatura, mas somente a vós. Ó Virgem bendita e bondosa Mãe de Deus, Nossa Mãe, com humildade vos pedimos, socorrei os que passam fome e vivem na miséria. Curai os doentes de corpo e de espírito. Fortalecei os fracos. Consolai os aflitos e pedi pelas vocações sacerdotais e religiosas. Transformai as famílias em santuários vivos de fé e caridade no seio da Igreja. Pedi, Mãe querida, pelo Santo Padre o Papa, pelos bispos e por todas as autoridades civis, militares e eclesiásticas para que governem com justiça e amor. E agora, ó Senhora dos Impossíveis, olhai para nós que fazemos essa novena e alcançai-nos de Jesus, vosso Divino Filho, as graças que agora suplicamos. Neste momento, peça a graça que você precisa. Pai nosso que estás nos céus, santificado seja o vosso nome. Venha a nós o vosso reino, seja feita a vossa vontade, assim na terra como no céu.
1: O pão nosso de cada dia nos dai hoje, perdoai as nossas ofensas, assim como nós perdoamos a quem nos tem ofendido. E não nos deixeis cair em tentação, mas livrai-nos do mal. Amém.
0: Ave Maria, cheia de graça, o Senhor é convosco. Bendita sois vós entre as mulheres, bendito é o fruto do vosso ventre, Jesus.
1: Santa Maria, Mãe de Deus, rogai por nós, pecadores, agora e na hora de nossa morte. Amém.
0: Glória ao Pai, ao Filho e ao Espírito Santo.
1: Como era no princípio, agora e sempre. Amém.
0: Ó Maria, Mãe de Deus,
1: confiamos em vós.
0: Nossa Senhora dos Impossíveis,
1: rogai por nós.
0: O Senhor esteja convosco.
1: Ele está no meio de nós.
0: Desça sobre vós, sobre vossas famílias, a bênção de Deus Todo-Poderoso, rico em amor e misericórdia, Pai, Filho e Espírito Santo.

Autoconsciência. Seja você o que a sua consciência ditar que deva ser, dentro dos verdadeiros princípios. Não se perturbe com o que a seu respeito possam pensar ou dizer os outros. Os juízos de Deus não lhe perguntam o que de você pensam os seus semelhantes. Julgam-no conforme a sua real intenção para o bem ou para o mal. Se você pautar a sua conduta de vida segundo os caprichos da sociedade em que vive, por certo, estará sendo tão hipócrita quanto ela. O relógio e o termômetro da sua vida é a sua própria consciência, só ela.

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1: Oração pela paz diante do presépio. Ó Jesus, lindo menino e príncipe da paz, gostaríamos hoje de pedir-te um grande presente, a paz. Nós e nosso mundo precisamos tanto de paz, da paz verdadeira e inteira, da qual és a fonte e a garantia. Dá-nos, te pedimos, um coração de paz, bom e amigo. Faz-nos instrumentos da paz, daquela paz anunciada pelos anjos nas campinas de Belém. Que bom seria se pudéssemos, em troca, te oferecer também um mundo de paz e uma festa de irmãos. O ruído das armas, no entanto, ainda assusta a pombinha da paz, e a violência campeia enlouquecida em nosso mundo. Mas, Jesus, lindo menino e príncipe da paz, não tenhas medo nem deixes de nascer a todo um mundo que luta pelo bem e que acredita na civilização do amor. Um dia, quem sabe, sob tua inspiração, o lobo habitará com o cordeiro e o leão comerá capim com o boi. A justiça então inundará a terra como as águas enchem o mar, e todos cantaremos e dançaremos juntos o nascimento de um lindo menino que és tu. Por hoje, Jesus, lindo menino e príncipe da paz, reforça nossos anseios de paz e reacende forte a chama da esperança, ao mesmo tempo em que colocamos junto a teu presépio, com alegria e sem medo, nosso pobre coração humano, machucado, quem sabe, mas ao mesmo tempo inebriado com os sonhos de um feliz Natal.

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1: Muita paz e esperança a você que está ligado. Este é o momento mais importante de seu dia, o encontro com Maria. Que você e sua família sejam abençoados por ela e por seu filho Jesus.
0: Já refletimos sobre muitos dons e qualidades de Maria. Contudo, ainda temos muitas perguntas que gostaríamos de fazer a ela. Vamos olhar para Maria grávida em seus últimos dias antes do parto. Olhar para o seu coração.
1: Maria, como foi esse tempo em que Deus crescia em teu ventre? Como viveste tua gravidez? Como é surpreendente pensar em tudo isso. As mães sabem muito bem o que significa trazer uma criança em seu ventre. Conta-nos, Maria. O que sentias enquanto ia crescendo em ti este menino, a quem deste teu sangue? Como te comunicavas com ele? O que sentiste quando chegou a hora de dar à luz? O que se passou em teu coração ao ter que viajar para Belém?
0: Virgem querida, tu que tiveste a felicidade de gerar e de carregar por 9 meses o Deus Todo-Poderoso e torná-lo dependente de teu amor e da tua solicitude, nós te pedimos que protejas e intercedas por todas as mulheres que hoje estão esperando uma criança. Ajuda-as para que esse tempo seja um tempo cheio de amor e de carinho, que elas possam querer bem àquele que carregam dentro de si.
1: Maria, o que pensaste ao baterem à porta das casas de conhecidos e não conseguires lugar? Entendias o que estava acontecendo? Podias encontrar sentido na dureza do coração de toda aquela gente? Não havia lugar para eles.
0: Maria, nós te pedimos que cada mulher grávida transmita amor, doçura à vida que tem dentro de si, que a queira e valorize como algo sagrado, como tu quiseste bem a Jesus.
1: Maria, Virgem Mãe querida, em muitas ocasiões, também nós dizemos a teu filho que não há lugar para ele em nossa vida, que não queremos que Jesus nasça em nosso coração. Por isso, Maria, te pedimos perdão por todas as vezes que preferimos que outros ocupassem um lugar em nossa vida, e não tu. Amém.
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0: Primeira Carta de São Paulo aos Coríntios, Capítulo 1. Paulo, chamado a ser apóstolo do Cristo Jesus, por vontade de Deus, e o irmão Sóstenes, a Igreja de Deus que está em Corinto, aos que foram santificados no Cristo Jesus, chamados a serem santos, junto com todos os que, em qualquer lugar, invocam o nome de nosso Senhor Jesus Cristo, Senhor deles e nosso. Para vós, graça e paz, da parte de Deus, nosso Pai, e do Senhor Jesus Cristo. Dou sempre graças a meu Deus a vosso respeito, por causa da graça que Ele vos concedeu no Cristo Jesus. Nele fostes enriquecidos em tudo, em toda palavra e em todo conhecimento, à medida que o testemunho sobre Cristo se confirmou entre vós. Assim, não tendes falta de nenhum dom, vós que aguardais a revelação de nosso Senhor Jesus Cristo. É Ele também que vos confirmará em vosso procedimento irrepreensível até o fim, até o dia de nosso Senhor Jesus Cristo. É fiel o Deus que vos chamou à comunhão com o seu Filho, Jesus Cristo, nosso Senhor. Irmãos, eu vos exorto, pelo nome de nosso Senhor Jesus Cristo, a que estejais todos de acordo no que falais e não haja divisões entre vós. Pelo contrário, sede bem unidos no sentir e no pensar. Com efeito, pessoas da família de Cloé informaram-me a vosso respeito, meus irmãos, que está havendo contendas entre vós. Digo isto porque cada um de vós fala assim: eu sou de Paulo, ou eu sou de Apolo, ou eu sou de Cefas, ou eu sou de Cristo. Será que Cristo está dividido? Será Paulo quem foi crucificado por amor a vós? Ou foi no nome de Paulo que fostes batizados? Dou graças a Deus por não ter batizado nenhum de vós, a não ser Crispo e Gaio. Assim, ninguém pode dizer que fostes batizados no meu nome. Ah, sim, batizei a família de Estéfanas. Além destes, não me lembro de ter batizado nenhum outro. De fato, Cristo não me enviou para batizar, mas para anunciar o Evangelho, sem sabedoria de palavras, para não esvaziar a força da cruz de Cristo. A pregação da cruz é loucura para os que se perdem, mas para os que são salvos, para nós, ela é força de Deus, pois está escrito: destruirei a sabedoria dos sábios e confundirei a inteligência dos inteligentes. Onde está o sábio? Onde está o escriba? Onde o disputador deste mundo? Aliás, Deus não converteu em loucura a sabedoria deste mundo? De fato, pela sabedoria de Deus, o mundo não foi capaz de reconhecer a Deus por meio da sabedoria, mas pela loucura da pregação. Deus quis salvar os que creem. Pois tanto os judeus pedem sinais, como os gregos buscam sabedoria. Nós, porém, proclamamos Cristo crucificado, escândalo para os judeus e loucura para os pagãos. Mas para os que são chamados, tanto judeus como gregos, Cristo é poder de Deus e sabedoria de Deus. Pois o que é loucura de Deus é mais sábio que os homens, e o que é fraqueza de Deus é mais forte que os homens. De fato, irmãos, reparai em vós mesmos, os chamados. Não há entre vós muitos sábios de sabedoria humana. nem muitos poderosos, nem muitos de família nobre. Mas o que para o mundo é loucura, Deus o escolheu para envergonhar os sábios. E o que para o mundo é fraqueza, Deus o escolheu para envergonhar o que é forte. Deus escolheu o que no mundo não tem nome e nem prestígio, aquilo que é nada, para assim mostrar a nulidade dos que são alguma coisa. Assim, ninguém poderá gloriar-se diante de Deus. É graças a Ele que vós estáis em Cristo Jesus, o qual se tornou para nós, da parte de Deus, sabedoria, justiça, santificação e libertação, para que, como está escrito, quem se gloria, glorie-se no Senhor.
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com seu jeito infinito de ser homem. Pai, pode ser que daqui a algum tempo haja tempo pra gente ser mais, muito mais que dois grandes amigos, pai e filho, talvez. Pai, pode ser que daí você sinta qualquer coisa entre esses 20 ou 30 longos anos.

0: com muito prazer que eu trago a este palco Celina Borges.
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2: Senhor, eu vou ser pai. Eu já estou sendo pai. Minha esposa espera um filho. E eu te agradeço por este imenso presente em nossa vida. Era o nosso desejo e acredito que o teu também. Ele é e sempre será bem-vindo em nossa vida. Ajude-me nesta missão. Ensina-me a ser pai. Quero ser um bom pai como foi São José. Um esposo fiel e amoroso, justo e bondoso, que sempre confiou na tua palavra. Ele com amor acolheu, protegeu Jesus e Maria, formando a Sagrada Família. Que o meu exemplo mostre a ele a ser cada dia mais filho teu. Assim como Jesus, que ele possa caminhar nos caminhos da luz, crescer em estatura, em graça e em sabedoria, com saúde, no amor e na alegria. Que eu seja um pai presente, sábio e amoroso na sua educação. E que as dificuldades e preocupações do dia a dia não me afastem desta missão. Dá-me, Senhor, a graça de ser um bom pai.

O Senhor se aproxima daqueles que o invocam, daqueles que o invocam com o coração sincero, a fim de atender os seus pedidos, ouvir os seus clamores e o salvar. Invocamos.

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Eu vivo, sabe, nesse embate constante com o tempo. Eu me recordo que uma das noites em que eu mais pude aprender sobre o tempo foi uma oportunidade que eu tive de passar uma noite com um amigo meu que estava doente, numa fase terminal de câncer. E eu tinha ido para ali para poder ser útil naquela noite, né, cuidar dele. E eu me recordo que no meio da noite eu acordei com o choro dele no meio daquele escuro. E aí eu fiquei assustado e perguntei para ele, né, Robinho, aconteceu alguma coisa? Ele me disse assim, não, é que eu tô com um pouco de dor, já tomei o remédio. Aí estabeleceu-se aquele silêncio, né, eu fiquei extremamente desconcertado, porque na verdade eu estava ali para cuidar dele. E eu acho que ele percebeu o meu desconcerto e me disse assim, meu amigo, não se preocupe não. Hoje, só de saber que você está aqui dentro desse quarto, já torna a minha vida um pouco mais feliz. Naquele momento eu experimentei o que não é do tempo. Porque o tempo é essa força que nos envelhece, que nos entristece, que nos mata, que nos leva embora, que nos distancia. E naquele momento eu experimentei a ausência do tempo. Quando você pode ser inútil. Quando você tem o direito de ser inútil para alguém. Não fez o que deveria ter feito, mas o que me importa é que você está aqui do meu lado. Tão lindo, minha gente, quando nós na vida temos a oportunidade de criar essa brecha no tempo. Quando nós conseguimos aliviar a nossa vida, a nossa existência, a partir do amor que a gente ama. E os amantes sabem muito bem disso. Quer fazer esquecer o tempo? Ame. Por isso que eu dizia aqui no início. Ele, sacerdote das razões humanas, o tempo. Eu, sacerdote das divinas causas. Que numa madrugada, eu aprendi o verdadeiro significado do amor. Que concebe qualquer forma de inutilidade. Não há problema. O importante é o que nós significamos um para o outro. Isso é amar. Obrigado. Obrigado por me fazer neste tempo de hoje, mais uma vez, recordar, viver, que mais uma vez eu venci o tempo com a liturgia que o amor proporciona.

morrer para viver a plenitude. Recorde os seus entes queridos. São aqueles que lhe trouxeram a vida, os que lhe deram afeição e se sacrificaram pela sua felicidade. Eles se antecederam a você nos caminhos da eternidade e foram rezar por você junto ao Pai. Lembre-se deles com esse sentimento de saudade que é bem do ser humano, mas, sobretudo, lembre-se deles na suavidade da sua prece, desejando e pedindo ao Deus de bondade que os tenha no calor infinito do seu amor e na claridade da luz eterna.

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prosseguir sempre. Conheça o poder da sua mente. Nossa mente é como uma usina geradora de energia. Ela tanto cria como atrai as energias. Descrer do potencial da mente é ignorar a ação de Deus no homem, a quem ele fez a sua imagem e semelhança, concedendo-lhe a vida e, com ela, a participação em suas forças divinas e infinitas. Pense sempre nas coisas boas e belas que a vida tem para lhe mostrar e oferecer. Não atraia sobre si, com pensamentos negativos, os males e as doenças que se misturam na atmosfera.

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1: Evite o desperdício de água. 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

Como vencer a solidão? A solidão só existe para quem não tem vida interior. Todo aquele que não admite a vida, a não ser no contato permanente com o barulho, no meio de rodas que conversam, cantam, dançam e riem, esse dificilmente encontrará felicidade em ficar ao contato de si mesmo. Mas quem procurou buscar no silêncio outro modo de riqueza vital, pensando, lendo, escrevendo e até ouvindo a sua música, ou acompanhando de dentro de sua casa a vida que se movimenta lá fora, esse tem todo o mundo dentro de si e se sente feliz.

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1: Pai, é chegada a hora. Glorifica teu Filho, para que teu Filho glorifique a ti. E para que, pelo poder que lhe conferiste sobre toda criatura, ele dê a vida eterna a todos aqueles que lhe entregaste. Ora, a vida eterna consiste em que conheçam a ti, um só Deus verdadeiro, e a Jesus Cristo que enviaste. Eu te glorifiquei na terra, terminei a obra que me deste para fazer. Agora, pois, Pai, glorifica-me junto de ti, concedendo-me a glória que tive junto de ti antes que o mundo fosse criado. Manifestei o teu nome aos homens que do mundo me deste. Eram teus, e deste-mos, e guardaram a tua palavra. Agora, eles reconheceram que todas as coisas que me deste procedem de ti. Porque eu lhes transmiti as palavras que tu me confiaste, e eles as receberam e reconheceram verdadeiramente que saí de ti, e creram que tu me enviaste. Por eles é que eu rogo. Não rogo pelo mundo, mas por aqueles que me deste, porque são teus. Tudo o que é meu é teu, e tudo o que é teu é meu. Neles sou glorificado. Já não estou no mundo, mas eles estão ainda no mundo. Eu, porém, vou para junto de ti. Pai Santo, guarda-os em teu nome, que me encarregaste de fazer conhecer, a fim de que sejam um como nós. Enquanto eu estava com eles, eu os guardava em teu nome, que me incumbiste de fazer conhecido. Conservei os que me deste, e nenhum deles se perdeu, exceto o filho da perdição, para que se cumprisse a escritura. Mas agora, vou para junto de ti. Dirijo-te esta oração enquanto estou no mundo, para que eles tenham a plenitude da minha alegria. Dê-lhes a tua palavra, mas o mundo os odeia, porque eles não são do mundo, como também eu não sou do mundo. Não peço que os tires do mundo, mas sim que os preserves do mal. Eles não são do mundo, como também eu não sou do mundo. Santifica-os pela verdade. A tua palavra é a verdade. Como tu me enviaste ao mundo, também eu os enviei ao mundo. Santifico-me por eles, para que também eles sejam santificados pela verdade. Não rogo somente por eles, mas também por aqueles que por sua palavra hão de crer em mim. Para que todos sejam um, assim como tu, Pai, estás em mim e eu em ti. Para que também eles estejam em nós e o mundo creia que tu me enviaste. Dê-lhes a glória que me deste, para que sejam um, como nós somos um. Eu neles e tu em mim, para que sejam perfeitos na unidade e o mundo reconheça que me enviaste e os amaste, como amaste a mim. Pai, quero que, onde eu estou, estejam comigo aqueles que me deste, para que vejam a minha glória que me concedeste, porque me amaste antes da criação do mundo. Pai justo, o mundo não te conheceu, mas eu te conheci. E estes sabem que tu me enviaste. Manifestei-lhes o teu nome, e ainda hei de lhe o manifestar, para que o amor com que me amaste esteja neles, e eu neles.

0: Deus Pai, que toda língua proclame: Jesus Cristo é Senhor, para a vossa glória. Reunindo toda a história e toda a humanidade, vos reconhecemos neste supremo ato de amor por nos terdes dado vosso Filho único, Jesus Cristo. Ele vos glorificou primeiro por ter cumprido vossa vontade. Nós o reconhecemos como Senhor e fonte de vida, e com este gesto vos glorificamos para sempre.
1: Bendito sejais, Senhor, Deus da vida, por nos terdes resgatado ao preço do sangue de vosso Filho e Senhor nosso. Com o hino de vossa igreja, juntamos nosso humilde prece de louvor. Se nada acrescenta ao que sois, contribui para a nossa salvação. Que toda a língua proclame: Jesus Cristo é Senhor, para a vossa glória. Amém.
0: Bendito sejais, ó Pai, porque nos abençoais em Cristo com toda a bênção espiritual. Amém. Bendito sejais, ó Filho, em que fomos escolhidos antes da criação do mundo, porque nos abençoais com a adoção filial. Amém. Bendito sejais, ó Espírito Santo, que ordenais a história e nos abençoais com vossos dons. Amém.

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crescem improvisadamente do amor e depois, de repente, adultos vagam de mãos dadas na grande multidão. Corações capturados como pássaros, perfis desbotados no crepúsculo. Sei que no coração deles pulsa toda a humanidade. De mãos dadas sentam-se calados nas margens. Um tronco de árvore, terra ao luar, triângulo que arde no sussurro inacabado. Ainda não se dissipou a névoa. Corações de crianças pairam sobre o rio. Pergunto: será sempre assim quando se levantarem daqui e forem embora? Ou de outra maneira, uma taça de luz inclinada entre as plantas revela um fundo ainda desconhecido. Sabereis preservar o que em nós teve início? Separareis sempre o

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O reino de Deus está no meio de vós. Aprenda a rezar tal qual o próprio Filho de Deus ensinou. Estava Jesus orando, quando dele se aproximaram os discípulos, rogando que lhes ensinasse a orar. Ele disse: quando vocês rezarem, digam: Pai, santificado seja o teu nome, venha a nós o teu reino. Isto quer dizer que em nossa oração deve estar em primeiro lugar o louvor ao Pai, diante de cujo nome céus e terra se prostram adorando. Somente depois é que devemos invocar a vinda do seu reino. O reino de Deus não é só a sua graça, mas é tudo o de que precisamos para viver e ser felizes.

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1: Demos graças ao Senhor. Dê graças a Deus pelo apetite com que você vai à sua mesa tomar o seu alimento. O seu apetite é a sua saúde. Os doentes são inapetentes, porque a própria doença os enfraquece e o corpo perdeu os estímulos naturais. Evite sempre os excessos no comer e no beber. Mas enquanto você se sentar à sua mesa, com a satisfação de ver e ingerir o alimento, agradeça ao Senhor que lhe deu a vida e o necessário apetite para satisfazer o seu corpo com boa alimentação. Deus seja louvado!

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0: Hoje vamos continuar nossa reflexão sobre Maria aos pés da cruz. É difícil imaginar o que Maria sentiu quando seu filho, crucificado e já perto da morte, se dirigiu a ela e a entregou ao discípulo amado e a cada um de nós como seus filhos. Mulher, eis aí teu filho. Jesus estava tornando-a participante de sua missão, estava lhe dando um lugar no plano da salvação.
1: Podemos imaginar quando Jesus, olhando para o discípulo amado e para cada um de nós, disse: eis aí tua mãe. O que se passou no coração daquela mãe? E como deve ter ficado feliz com o gesto de seu filho que a tornou nossa mãe? Nossa devoção a Maria como mãe e modelo foi um presente que Jesus nos deixou na cruz.
0: Por vontade de Jesus, Maria é adotada como a mãe pela comunidade cristã de todos os tempos. O discípulo amado, que representa a comunidade, recebe-a como mãe. Maria é investida de nova missão. Adota a todos os membros da comunidade cristã como seus filhos.
1: A nossa mãe Maria continuará, como em Caná, a interceder junto ao filho. Levará os servidores e amigos de Jesus a fazer o que ele disser. Possibilitará que novas gerações de cristãos, como os primeiros discípulos, creiam em Jesus, vejam sua glória e se reúnam em torno dele.
0: Caná e a cruz não aconteceram somente uma vez. Estão se realizando ainda. Nós somos hoje os discípulos amados de Jesus. O Pai nos dá o mesmo amor com o qual amou Jesus.
1: Maria, como é bom a gente poder te chamar de mãe. Tu és um dom que nos foi dado pelo teu filho. Tu és como um testamento dado por Jesus na cruz. Nós te pedimos que nos ajudes a sermos fiéis e a viver como tu viveste. Ensina-nos a perseverar na fé e a sustentar nosso seguimento a Jesus até na hora da cruz. Assim seja.
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Jesus disse: "Eu vos deixo a paz, eu vos dou a minha paz." A paz não se ganha, ela se conquista quando deixamos de ser passivos e nos transformamos em pessoas que agem pelo bem de todos. Você pode ajudar na construção dessa paz. Comece com você mesmo. Desperte a paz no seu coração, cultivando o amor e a amizade por todos e vivendo sua vida com fé e alegria. Pastor.

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1: Jesus disse: Eu vos deixo a paz, eu vos dou a minha paz. A paz não se ganha, ela se conquista quando deixamos de ser passivos e nos transformamos em pessoas que agem pelo bem de todos. Você pode ajudar na construção dessa paz. Comece com você mesmo. Desperte a paz no seu coração, cultivando o amor e a amizade por todos e vivendo sua vida com fé e alegria.
2: Paz

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1: Muita paz e esperança a você que está ligado. Este é o momento mais importante de seu dia, o encontro com Maria. Que você e sua família sejam abençoados por ela e por seu filho Jesus.
0: Hoje, vamos ver como Maria acolhe a proposta de Deus. Você já deve ter lido muitas vezes a cena da Anunciação do anjo a Maria. Em vários textos bíblicos, nós percebemos que é sempre Deus quem toma a iniciativa. O anúncio a Maria tem algo original.
1: Em Nazaré, a jovem Maria ouve um mensageiro de Deus que lhe diz: "Alegra-te, cheia de graça, o Senhor está contigo." A alegria é um aspecto característico do cumprimento de uma promessa de Deus.
0: O enviado de Deus convida Maria a participar da alegria do novo tempo, que começa com a vinda de Jesus. Lucas destaca a alegria como um sinal de Jesus e de seus seguidores. Maria também é convidada a se alegrar. Na Sagrada Escritura, quando a pessoa tem uma missão importante e difícil, recebe de Deus a promessa de que não estará sozinha, pois Ele vai lhe dar força.
1: Diante da proposta de Deus, Maria responde prontamente. O seu sim ecoa forte e sem dúvidas, cheio de generosidade. Toda disponível a Deus, Maria une a liberdade com a vontade.
0: A confiança e a humildade de Maria não a impedem de iniciar um diálogo com o enviado de Deus. Ela não se limita a escutar e a aceitar o seu anúncio. A sua fé é um ato livre. Por isso indaga, deseja saber como vai acontecer o que lhe é comunicado. A força do Espírito provoca nela uma participação ativa.
1: Senhor Jesus, dá-nos um coração como o de Maria, que medita, guarda e acolhe a Tua Palavra. Multiplique em nós os frutos do Teu reino. Amém.
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0: Cura-me, Senhor, e serei curado. Jeremias 17, 14 a 17. Texto de Frei Luiz Turra.
1: Salva-me, Senhor.
2: Esta súplica do profeta Jeremias brota de um profundo conflito interior por ter anunciado as duras consequências dos pecados de seus contemporâneos. Estas não se manifestam conforme havia dito e o povo zomba dele. A súplica

0: cura-me tem um sentido moral. O profeta deseja ver-se livre dessa situação angustiante por não ser compreendido e por ver o povo distante de Deus. O que mais deseja é ter saúde plena para ajudar o seu povo a acertar o caminho e não ser surpreendido pelo dia da desgraça.
1: Sonhar e desejar um mundo mais humano que escolhe a vida, não é difícil deixarmos-nos deprimir pelo cenário de descrenças que favorece a cultura da morte. Da necessidade do coração, da insuficiência da razão e do desgoverno de nossa vida é que nasce o clamor constante: cura-me, Senhor, e serei curado.
0: Oração. Senhor, por que sonhamos tão alto e nos vemos tão pequenos e limitados? Por que somos apressados e queremos que tudo se resolva de um momento para o outro? Tantas vezes ficamos confundidos e nos desequilibramos. Por que somos pobres e fracos? Trazemos dentro de nós um coração ferido. Ajudai-nos, Senhor nosso Deus. Salvai-nos segundo a vossa misericórdia. Dai-nos saúde moral e física para podermos contribuir no serviço à vida e para que todos os povos vos reconheçam e vos amem. Assim seja.

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Dar a vida. Prova de amor maior não há do que dar a vida pelo irmão. Esta é a melhor lição que alguém ministrou na grande universidade da vida. A lição da solidariedade. A lição da fraternidade. A verdadeira lição do amor. Pois foi esta a lição de um homem chamado Jesus, que, sendo filho de Deus, arrancou-se das distâncias infinitas da eternidade, veio à terra, fez-se homem como você e se entregou ao sacrifício da morte só para sua salvação. Que prova de amor existe que seja maior do que esta?

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1: 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Este é o momento mais importante de seu dia, o encontro com Maria. 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
0: Após a ascensão de Jesus aos céus, os apóstolos voltaram a Jerusalém e se reuniram na casa onde costumavam ficar. Segundo os Atos dos Apóstolos, capítulo 1, versículo 14, todos eles perseveraram na oração em comum junto com algumas mulheres, entre elas Maria, mãe de Jesus, e com os irmãos dele.
1: De acordo com os Atos dos Apóstolos, temos a impressão de que os discípulos, após a ascensão de Jesus, voltaram a ter uma vida normal. Diz o texto que eles estavam em oração e em comunhão. Eles estavam conscientes daquilo que o Espírito Santo faria em suas vidas. Não sabemos o que eles pediam em suas orações e o que esperavam.
0: Certamente, Maria sabia o que o Espírito Santo iria fazer nos apóstolos. Ela já tivera essa experiência. Maria rezava pelos discípulos e os acompanhava na oração. Ela era um ponto de referência. Contudo, após esse fato, Maria fica no anonimato. Como em todo o Evangelho, acompanha tudo silenciosamente.
1: Perseveravam na oração em comum junto com Maria. Perseveravam na oração com o mesmo espírito, confiando ao Senhor que é fiel, fortalecendo sua fé e vivendo o Evangelho na solidariedade, com entrega e serviço em comunhão e unidade, esperando a promessa de Jesus, esperando a força do alto, esperando o Espírito Santo.
0: Nós também sentimos necessidade do Espírito Santo em nossas comunidades e em nossa vida. Que Maria rogue e interceda em favor de cada um de nós.
1: Virgem Santíssima, como fizeste com os apóstolos durante a espera do Pentecostes, acompanha-nos, fica conosco, para que o Espírito Santo venha também a nós com sua presença santificante e plena. Fica conosco, Maria. Amém.
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0: Em nome do Pai, do Filho e do Espírito Santo.
1: Amém.
0: Ó Santa Mãe de Deus e também nossa, nós vos veneramos com o sugestivo título de Nossa Senhora dos Impossíveis, porque sois Mãe de Deus, Virgem e Mãe, Imaculada Conceição. Privilégios que não foram concedidos a nenhuma outra criatura, mas somente a vós. Ó Virgem bendita e bondosa Mãe de Deus, Nossa Mãe, com humildade vos pedimos, socorrei os que passam fome e vivem na miséria. Curai os doentes de corpo e de espírito. Fortalecei os fracos. Consolai os aflitos e pedi pelas vocações sacerdotais e religiosas. Transformai as famílias em santuários vivos de fé e caridade no seio da Igreja. Pedi, Mãe querida, pelo Santo Padre, o Papa, pelos bispos e por todas as autoridades civis, militares e eclesiásticas, para que governem com justiça e amor. E agora, ó Senhora dos Impossíveis, olhai para nós que fazemos essa novena e alcançai-nos de Jesus, vosso Divino Filho, as graças que agora suplicamos. Neste momento, peça a graça que você precisa. Pai nosso que estás nos céus, santificado seja o vosso nome. Venha a nós o vosso reino, seja feita a vossa vontade, assim na terra como no céu.
1: O pão nosso de cada dia nos dai hoje, perdoai as nossas ofensas, assim como nós perdoamos a quem nos tem ofendido. E não nos deixeis cair em tentação, mas livrai-nos do mal. Amém.
0: Ave Maria, cheia de graça, o Senhor é convosco. Bendita sois vós entre as mulheres, bendito é o fruto do vosso ventre, Jesus.
1: Santa Maria, Mãe de Deus, rogai por nós, pecadores, agora e na hora de nossa morte. Amém.
0: Glória ao Pai, ao Filho e ao Espírito Santo.
1: Como era no princípio, agora e sempre. Amém.
0: Ó Maria, Mãe de Deus,
1: confiamos em vós.
0: Nossa Senhora dos Impossíveis,
1: rogai por nós.
0: O Senhor esteja convosco.
1: Ele está no meio de nós.
0: Desça sobre vós, sobre vossas famílias, a bênção de Deus Todo-Poderoso, rico em amor e misericórdia, Pai, Filho e Espírito Santo.

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0: deles, Jesus Cristo, ressuscitado da morte. Lhes auguro a paz. A paz esteja convosco. Depois disse, como o Pai me enviou a mim, assim eu também vos envio a vós. Recebei o Espírito Santo. Aqueles a quem perdoarem seus pecados, serão perdoados. Aqueles a quem os retiverdes, serão retidos. Aqui não se trata do perdão de ofensas recebidas. Aqui se trata do perdão dos pecados cometidos contra Deus. De fato, ele envia os discípulos com o mesmo poder que tinha recebido de seu Pai, dizendo-lhes claramente, como o Pai me envia a mim, assim eu também vos envio a vós. Ora, Jesus Cristo, mesmo como homem, foi enviado pelo Pai Celestial com o poder de perdoar os pecados. Portanto, com este poder, foram enviados também os discípulos. É perfeitamente igual a missão de Jesus e a missão dos discípulos. Se pôs Jesus na terra, perdoar os pecados, também os discípulos receberão o poder de conceder este perdão. Mas somente os discípulos receberam este poder? Não. Eles o receberam para transmiti-lo aos seus sucessores. Porque dizem-me, acaso pecaram somente os contemporâneos dos discípulos? E não pecamos também nós? Não temos também nós necessidade do perdão de Deus? Portanto, poder que perdoar os pecados devia permanecer na igreja. Foi também somente aos discípulos que nosso Senhor disse, ide batizai, ide instruir a todas as gentes. E todos compreendem que não somente eles receberam estes poderes, mas os receberam para transmiti-los aos seus sucessores. O mesmo se diga do perdão dos pecados. Enquanto houver no mundo pecadores, na igreja de Jesus Cristo sempre haverá o poder e perdoar os pecados cometidos contra Deus. E quem são a este respeito os sucessores dos discípulos são os sacerdotes, assim como nos atesta a história de todos os séculos do cristianismo. Daí a obrigação da confissão imposta pelo próprio Senhor nosso. Porque não tem bem, os sacerdotes receberam dois poderes, o poder de perdoar os pecados e o poder de os reter. Portanto, devem conhecer quais são os pecados que devem ser perdoados e quais os que devem ser retidos. Mas podem eles conhecê-los se o pecador não os manifestar? Não podem. Por isso, vedes, enquanto Jesus dava aos seus ministros o poder de perdoar e de reter os pecados, ao mesmo tempo, impunha aos pecadores a obrigação de confessá-los ao sacerdote. Por isso, confessai-vos, meus irmãos, ao menos uma vez cada ano, não deixei de fazer a vossa confissão. Hoje, frequentemente se fala em confissão comunitária. Então, foi mudada a doutrina de Nosso Senhor? Não, senhores. A doutrina de Nosso Senhor é sempre a mesma. Os pecados graves devem ser acusados na confissão. Na sua espécie, no seu número, nas suas circunstâncias. Jesus, porém, não exige de nós o impossível. Pode haver circunstâncias em que não é possível acusar nenhum pecado. Por exemplo, um surdo e mudo de nascença, como é que pode acusar os seus pecados? Não pode. Então não pode se confessar? Pode muito bem. basta que sia presente il sacerdote e dei sinali di che sta arrependendo, di se spiegare, il sacerdote lo assolve e sta assolvendo. Espressi raramente. I fiei sono molti. I sacerdoti non possono attendere a cada uno in particolare. Quando passano aquela circostanza, i fiei ficariano senza sacramento ainda por molto tempo. Também nesse caso, a gente permite confissão comunitária. O sacerdote excita ao arrependimento e dá absolvição. Mas não tem bem. Quem foi absolvido de pecado grave numa confissão comunitária, tem que acusar no cochicho, em particular, aquele pecado grave. Se alguém assistir a uma confissão comunitária, sem ter este bom propósito, e se confessar em particular de um pecado grave que ele cometeu, não recebe perdão. Por isso, a doutrina da igreja é sempre a mesma, meus irmãos. Os pecados graves devem ser submetidos ao poder das chaves. Devem ser acusados ao sacerdote, ao ministro de Deus. E a igreja nos impõe fazermos pelo menos uma vez cada ano a nossa confissão. Por isso, não sejais número dos que se confessam somente quando no lugar se prega a santa missão ou quando vão se casar, mas como filhos obedientes da igreja, todos os anos fazia a humilde confissão dos vossos pecados aos pés de um sacerdote. A santa comunhão, meus irmãos, é necessária para conservarmos em nós a vida da graça, a vida divina. Quando recebemos o batismo, Deus infundiu em nossas almas a graça santificante, pela qual nos tornamos seus filhos adotivos e começamos a viver da sua própria vida. Esta vida divina se pode perder e de fato se perde cometendo o pecado mortal. É por isso que o pecado grave se chama mortal, porque dá morte à nossa alma, privando-a da graça de Deus. Como é que podemos conservar em nós esta vida divina? Comendo. Visto que a vida inteira se conserva comendo. E o alimento adaptado para isto é Jesus, presente na hóstia consagrada. Ele mesmo nos diz: como aquele Pai que vive me enviou, eu vivo pelo Pai. Assim quem come a mim, vive por mim. E diz também no Senhor: se não comerdes a carne do Filho do Homem e não beberdes o seu sangue, não tereis a vida em vós. Qual é a vida que perdemos não recebendo a carne e o sangue de nosso Senhor, que é a Santíssima Eucaristia? É a vida divina, a vida da graça. Um cristão que deixa passar muito tempo sem comungar não pode se conservar na graça de Deus. Antes ou depois cometerá algum pecado grave que lhe tirará a vida da graça. Por isso comungai, meus irmãos. Mas infelizmente nas missões se apresentam meninos e até rapazinhos que nunca se confessaram. Perguntamos: quem é Deus? Não sabem. Quem é Jesus Cristo? Não sabem. O que é a hóstia consagrada? Não sabem. Um rapaz me disse: a hóstia consagrada é aquela bichinha branca que o padre dá na missa. É uma bichinha branca. O que é que ensinam os pais aos filhos? A comerem feijão, arroz, também as galinhas socas, em si nós os pintinhos a picarem. Pais e mães, a vossa maior solicitude para com os vossos filhos não é cuidar da sua saúde, não é dar-lhes o alimento necessário para a vida, não é deixar-lhes um rico patrimônio, e sim criá-los de tal maneira que possam um dia conseguir o céu. Não girar os vossos filhos para a terra, e sim para o céu. E se ele não conseguir o céu por vosso descuido, prestareis contas a Deus. Todos os meninos que já frequentam a escola já sabem quando foi descoberto o Brasil. E quem descobriu o Brasil? Pedro Álvaro Cabral. Mas o menino depois, quando souber isto, ganhou alguma coisa? Não ganhou nada. Mas o menino que não sabe quem é Jesus, o que fez Jesus por nós, não se salva. Por isso, dê a instrução civil aos vossos filhos, mandar os vossos filhos na escola, pelo menos o curso primário, todos os pais têm a obrigação de mandar. Viu? E quem puder, mande os filhos também, porque então o ginásio, o pedagógico, o científico, etc. É muito bom. Mas ensinar-lhes também o catecismo. Ensinar-lhes o que é necessário para conseguir o céu. Ensinar-lhes sobre tudo quem é Jesus, que fez Jesus por nós. Ensinar-lhes o que é a hóstia consagrada, é nosso Pai, é nosso Salvador, é nosso irmão, que ficou aqui conosco para ser o nosso conforto, o nosso alimento, na peregrinação desta vida. E fazer com que recebam a Santa Comunhão, quando ainda são inocentes. Jesus quer tomar posse dos corações dos vossos filhos, antes que o demônio os contamine com a sua maldade. Não sereis santo algum que não tenha sido um devoto apaixonado da comunhão frequente. Repito, pois, se quiseres fazer coisa mais vantajosa para as vossas almas, não vos limiteis a uma comunhão cada ano, mas procurai comungar todas as vezes que vos for possível. Vindo assistir à Santa Missa aos domingos, aproveitai a oportunidade para fazer-te também a vossa comunhão. E a confissão é necessária todas as vezes que quisermos comungar. É necessária tendo cometido faltas graves. Quem tiver consciência de ter cometido faltas graves, não se ativa a comungar. Antes de tudo, se confesse e se confesse. No cochicho, viu? No cochicho. Santificai o domingo. Meus irmãos, é outra exortação que vos dirijo. O domingo é o dia de Deus. Não temos deveres para com ele? Temos. É nosso Criador, nosso Pai, nosso Supremo Benfeitor. Não passa um só instante de nossa vida em que não recebamos os seus benefícios. Até lá que respiramos é dele. O sol que nos ilumina é dele. A terra que nos sustenta é dele. A chuva que cai para fecundar os nossos campos é dele. Tudo é de nosso Senhor. Devemos, pois, reconhecer o domínio essencial que tem sobre nós, protegendo a nossa servidão, dando graças pelos seus benefícios. E para o cumprimento destes deveres é destinado o domingo. Antigamente era o sábado, o dia do Senhor. Mas o sábado foi mudado para o domingo. Os próprios apóstolos fizeram esta mudança. Em memória da ressurreição de nosso Senhor Jesus Cristo na morte e da descida do Espírito Santo sobre os apóstolos. Por isso, vós que morais aqui na cidade, vós que viestes de outros lugares onde a missa aos domingos, ayuda forte de assisti-la. Não percais a Santa Missa pelos trabalhos, pelos negócios, para ouvir essa novena, por preguiça, para fazer desafio. Se há de faltar tempo aos domingos, há de faltar para as outras coisas. Mas não para a edição da Santa Missa. Ah, depois, meus irmãos, cuidado. Respeitai o dia de Nosso Senhor. Nesse dia, deixai as vossas ocupações, os vossos trabalhos. E morando no lugar onde a missa, vinde à igreja. Vinde tributar ao Nosso Senhor o culto que lhe é devido. Assistindo devotamente à Santa Missa. Há pessoas que dizem, eu não vou à igreja aos domingos, mas tenho rádio, tenho televisor, e assisto a missa irradiada, assisto a missa na televisão. Pode-se fazer isto conforme. Se alguém tiver motivo grave, que lhe impede chegar até a igreja, muito bem. Tem o rádio, tem a televisão em casa, ligue o rádio, ligue a televisão. Mas não tendo motivo grave, é preciso assistir na igreja. A missa é o culto público, o culto que a igreja como sociedade tributa a Deus.
1: A bênção dos objetos.
2: No céu, com minha mãe está bem. 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
1: Certeza.
0: E dos ramos, a nossa proteção está no nome do Senhor. O Senhor esteja convosco. Oremos, Deus, cuja palavra santifica todas as coisas. Lançai a vossa bênção sobre estas criaturas, concedei que todo aquele que em Deus fez graça, as usar de acordo com a vossa vontade, pela invocação do vosso santíssimo nome, receba de vós a saúde do corpo e a proteção da alma, por Cristo nosso Senhor. Aleluia, bênção do sal. Entre o sal, abra o papelzinho. Quem trouxe sal, abra o papelzinho. Eu te exercito, santo, criatura de Deus, pelo Deus vivo, pelo Deus verdadeiro, pelo Deus santo, pelo Deus que ordenou a profeta Eliseu que te lançasse água, a fim de curar a sua esterilidade, para que te torne sal exorcizado em prometendo se aí, dando a saúde da alma e do corpo aos que te usarem, fazendo fugir para longe dos lugares em que fores lançado ilusões, malefícios e frades diabólicas, assim como o teu Espírito impuro, intimado por aquele que devia julgar e vivos e mortos, este mundo pelo fogo. Amém. Oremos deste eterno e teu poderoso, imploramos humildemente a vossa clemência e abençoeis e santifiqueis esta criatura, o sal que puseste a serviço dos homens, para que proporcione saúde da alma e do corpo a todos os que tomarem e que desapareçam, desde que for por ele tocado, salpicado, que querem por isso e tal que nos Espíritos do mal, por Cristo nosso Senhor. Amém. E a bênção da água. Ele exercita a água, a criatura de Deus, em nome de Deus, Todo-Poderoso, em nome de Jesus Cristo, seu Filho, e nosso Senhor, e na força do Espírito Santo, para que te tomes a água exercizada, a fim de pôr em fuga todo o poder dos inimigos, e possa extirpar o próprio inimigo, com os seus anjos rebeldes, pela vitória do mesmo Jesus Cristo, nosso Senhor, que adivinha os lugares vivos e mortos, este mundo pelo fogo. Amém. E agora, os motoristas. Peraí. Os motoristas, fiquem no volante. Fiquem no volante, viu? Ou dar a bênção. Não sai não. Fique no volante. Vou dar a benção. E vos recomendo, meus caros motoristas, vos recomendo que rezeis sempre.

0: Tenho o dever de agradecer-vos tudo o que fizestes por mim durante todo este tempo. Nas cidades, nas vilas, nos povoados, sempre fui recebido com festa e tratado com muito carinho. Sempre a minha palavra teve boa acolhida nos vossos corações, porque sabia que era a palavra do próprio Jesus Cristo. Meus irmãos, para o vosso bem, para o bem de vossas famílias, para a prosperidade da pátria, conservai sempre em vós este espírito religioso que vos anima. Digo, para o vosso bem, para o bem de vossas famílias, para a prosperidade da pátria, porque a religião não somente é necessária para os indivíduos e para as famílias, mas também para a sociedade. A história aí está para demonstrá-lo. A primeira pedra de qualquer sociedade sempre foi um altar. E quando esta pedra foi derrubada, também a sociedade caiu em ruína. Repito, pois, conservai sempre em vós este espírito religioso que vos anima e prestareis ao Brasil o maior serviço que lhe podeis prestar. Muito obrigado. Sempre ligarei por vós e também depois da morte, se Deus me conceder uma morada no céu, continuarei a rezar por vós, pedindo a Deus que vos proteja, que vos defende de todos os males e um dia vos reúna comigo no paraíso. Viva nosso Senhor Jesus Cristo, viva Maria Imaculada, viva São Francisco, viva o Papa, viva o clero, viva as autoridades civis e militares, viva o Nordeste, viva o Brasil. Abençoe Deus Todo-Poderoso, Pai, Filho e Espírito Santo.
1: Nos caminhos de vós anos,

direção das imagens. Deus, que pela encarnação do vosso Filho, tornastes possível a representação dos mistérios da nossa fé, dignai-vos abençoar estas imagens de Jesus Cristo, de Nossa Senhora e de todos os santos, e concedei que sejam protegidos por vós todos os que trouxerem consigo ou conservarem este sinal de devoção. Por Cristo Senhor nosso. Amém.

bênção da água. Deus eterno e todo-poderoso, que tendo escolhido a água, fonte de vida e pureza, para nos dar a graça batismal, fizestes também aparecer no rio Paraíba a imagem da Virgem Imaculada. Abençoai esta água e fazei que ela nos recorde nosso batismo, para que, purificados de nossas faltas, vivamos como cristãos, membros da vossa igreja, e cheguemos um dia à vida eterna. Por Cristo nosso Senhor.

Deus eterno e todo-poderoso, que destes aos homens o dom de abreviar as distâncias, lançando mão dos recursos da técnica para colocar-se a serviço dos irmãos. Abençoai, por intercessão da Virgem Aparecida, os veículos que vieram até aqui, aqueles que os dirigem e todos os seus passageiros. Possam levar a bom termo a viagem que agora empreenderam e, alimentados pelo pão da palavra e da Eucaristia, percorrendo os caminhos deste mundo, entre as esperanças e angústias do nosso tempo, cheguem ao reino

e agradecer-vos tudo o que fizestes por mim durante todo este tempo, nas cidades, nas vilas, nos povoados. Sempre fui recebido com festa e tratado com muito carinho. Sempre a minha palavra teve boa acolhida nos vossos corações, porque sabia que era a palavra do próprio Jesus Cristo. Meus irmãos, para o vosso bem, para o bem de vossas famílias, para a prosperidade da pátria, conservai sempre em vós este espírito religioso que vos anima. Digo, para o vosso bem, para o bem de vossas famílias, para a prosperidade da pátria, porque a religião não somente é necessária para os indivíduos e para as famílias, mas também para a sociedade. A história aí está para demonstrá-lo. A primeira pedra de qualquer sociedade sempre foi um altar. E quando esta pedra foi derrubada, também a sociedade caiu em ruína. Repito, pois, conservai sempre em vós este espírito religioso que vos anima e prestarei ao Brasil o maior serviço que lhe podeis prestar. Muito obrigado. Sempre ligarei por vós e também depois da morte, se Deus me conceder uma morada no céu, continuarei a rezar por vós, pedindo a Deus que vos proteja, que vos defende de todos os males e um dia vos reúna comigo no paraíso. Viva nosso Senhor Jesus Cristo, viva Maria Imaculada, viva São Francisco, viva o Papa, viva o clero, viva as autoridades civis e militares, viva o Nordeste, viva o Brasil. Abençoe Deus Todo-Poderoso, Pai, Filho e Espírito Santo.

agora os motoristas. Peraí. Os motoristas, fiquem no volante. Fiquem no volante, viu? Ou dar a bênção. Não sai, não. Fiquem no volante. Ou dar a bênção. E vos recomendo, meus caros motoristas, vos recomendo que rezeis sempre três Ave-Marias todas as vezes que viajardes. Procurai observar as leis do trânsito. Viu? As leis do trânsito. Muitas vezes acontecem os desastres por causa disto. Os motoristas não observam as leis e acontecem os desastres. Então, procurar e observar as leis do trânsito. E ao mesmo tempo, eu vou dar a bênção a fim de que Nossa Senhora, a fim de que Deus vos proteja. E pedir esta graça a Deus pela intercessão de Nossa Senhora, rezando devotamente três Ave Maria, todas as vezes que viajardes. A nossa proteção está no nome do Senhor. O Senhor esteja convosco. Oremos, Senhor Deus, atendei as nossas preces e abençoai com a vossa santa mão estes veículos. Fazei que os nossos anjos os acompanhem e vão guardando sempre os seus passageiros de todos os perigos, e assim como pelo diácono Felipe, concedeste-se àquele tipo a graça da fé quando viajava em seu carro e lia a Sagrada Escritura, mostrai aos vossos servos o caminho da salvação, possam eles ajudá-los por vossa graça, e sempre atentos às boas obras, depois de todas as virtudes desta vida, merecer finalmente as eternas alegrias, por Cristo nosso Senhor. Amém. A bênção de Deus Todo-Poderoso, Pai, Filho e Espírito Santo, desça sobre estes veículos, sobre os que os dirigem, e permaneça para sempre. Amém. E agora uma buzinada. Ah, buzina!

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Nas dificuldades, crescemos. Retire sempre algo de bom e proveitoso das dificuldades pelas quais você passa e das adversidades que o querem atropelar. Contemple sempre uma roseira que faz nascerem belas rosas em meio a incômodos espinhos. Olhe aqueles lírios do brejo

0: Em nome do Pai, do Filho e do Espírito Santo.
1: Amém.
0: Ó Santa Mãe de Deus e também nossa, nós vos veneramos com o sugestivo título de Nossa Senhora dos Impossíveis, porque sois Mãe de Deus, Virgem e Mãe, Imaculada Conceição. Privilégios que não foram concedidos a nenhuma outra criatura, mas somente a vós. Ó Virgem bendita e bondosa Mãe de Deus, Nossa Mãe, com humildade vos pedimos, socorrei os que passam fome e vivem na miséria. Curai os doentes de corpo e de espírito. Fortalecei os fracos. Consolai os aflitos e pedi pelas vocações sacerdotais e religiosas. Transformai as famílias em santuários vivos de fé e caridade no seio da Igreja. Pedi, Mãe querida, pelo Santo Padre o Papa, pelos bispos e por todas as autoridades civis, militares e eclesiásticas para que governem com justiça e amor. E agora, ó Senhora dos Impossíveis, olhai para nós que fazemos essa novena e alcançai-nos de Jesus, vosso Divino Filho, as graças que agora suplicamos. Neste momento, peça a graça que você precisa. Pai nosso que estás nos céus, santificado seja o vosso nome. Venha a nós o vosso reino, seja feita a vossa vontade, assim na terra como no céu.
1: O pão nosso de cada dia nos dai hoje, perdoai as nossas ofensas, assim como nós perdoamos a quem nos tem ofendido. E não nos deixeis cair em tentação, mas livrai-nos do mal. Amém.
0: Ave Maria, cheia de graça, o Senhor é convosco. Bendita sois vós entre as mulheres, bendito é o fruto do vosso ventre, Jesus.
1: Santa Maria, Mãe de Deus, rogai por nós, pecadores, agora e na hora de nossa morte. Amém.
0: Glória ao Pai, ao Filho e ao Espírito Santo.
1: Como era no princípio, agora e sempre. Amém.
0: Ó Maria, Mãe de Deus,
1: confiamos em vós.
0: Nossa Senhora dos Impossíveis,
1: rogai por nós.
0: O Senhor esteja convosco.
1: Ele está no meio de nós.
0: Desça sobre vós, sobre vossas famílias, a bênção de Deus Todo-Poderoso, rico em amor e misericórdia, Pai, Filho e Espírito Santo.

um templo em cada quadra no Brasil hoje. Tomara que houvesse um religioso em cada casa. Agora vocês, comigo. Eu vim de lá do interior.

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1: Sua esmola seja um ato de amor. A doação da esmola só pode ser uma prática da caridade. É o próprio Jesus quem fala: evitem dar esmolas diante dos homens, como se estivessem preocupados em ser vistos por eles. Quando derem esmolas, não fiquem anunciando como fazem os hipócritas, só para serem elogiados. Mas, quando vocês derem esmolas, não saiba a mão esquerda o que fez a direita, para que a esmola seja dada discretamente, e o Pai, que vê em segredo, seja a única recompensa para vocês. Mateus 6:1-4. A sua esmola seja um ato de amor, não de humilhação ao pobre.

para louvar o Senhor. Então, com as tuas palavras, louva Jesus, louva. Eu quero ouvir a tua voz. Louva Jesus naquilo que mais te é querido. E eu tenho certeza, neste momento o Senhor derrama graças, porque esse louvor é um louvor de poder, é um louvor que cura e que liberta, é um louvor que quebra grilhões, que abre cadeias. E o teu louvor pode salvar a tua família. Se você crer, toma posse hoje disso. E que o teu louvor chegue aos céus como perfume suave ao coração de Deus. E eu te peço, Senhor, derrama.

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o pequeno será grande. Quem se exalta será humilhado, mas quem se humilha será exaltado. É do Evangelho esta máxima que nos ensina a humildade como a mais bela das virtudes. Procure ser menor do que lhe quer fazer a sua vaidade. Nunca se julgue melhor, nem mais importante do que ninguém. Nunca se pense indispensável ou insubstituível em seu trabalho, pois ninguém o é. Somente Deus é indispensável. A história humana está repleta desses grandes que foram substituídos por outros e não fizeram falta alguma. Quanto menor você se fizer, mais admirado e estimado você será por todos que o cercam.

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2: Para a gente, a história de Maria é ímpar, porque todo o céu esperava pelo sim dela, assim como todos os anjos esperam o teu sim. Assim como Maria foi especial para a vinda do Redentor, você é especial para que Deus realize uma obra de restauração nesse mundo.

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Ser ou não ser depende de nós. Os feridos pela língua, desde o princípio do mundo, têm números milhões de vezes maior do que todos os feridos de guerras. Não há coisa mais terrível do que a maledicência, a calúnia, a infâmia. Mesmo que quem dela é vítima tiver espírito tão superior que não se enlameie com ela, mesmo que ela consiga perdoar aos seus algozes, ela fere e compromete. As sujeiras do corpo, as imundícies do exterior, essas a água lava e faz desaparecerem. Mas a infâmia, que atinge a honra, cai dentro da alma, essa só a força da justiça divina consegue apagar.

O prazer de viver. Hoje, você sabe mais do que ontem. Amanhã, saberá mais do que sabe hoje. Sem dúvida, cada dia que vivemos nessa imensa escola da vida nos dá um cabedal maior de saber e de experiência. Aprendemos com o que fazemos a fazer melhor. Aprendemos com nossos próprios erros a errar menos. Aprendemos com o nosso semelhante a imitá-lo ou a evitar fazer o que ele fez. Tudo na vida, a vida toda, nos ensina a sermos melhores, dia após dia. São as lições da vida.